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9: 20 horas, 3 minutos.
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3: 21 horas 29 minutos.
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0: 21h34.
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0: 21h38.
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11: 21h45.
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0: 22:09.
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17: 22 horas, 26 minutos.

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10: 22 horas, 49 minutos.

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2: 23 horas.
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4: 23 horas, 23 minutos.
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0: 23:36.
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1: 23 horas, 44 minutos.
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1: Meia-noite e um minuto.
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0: Meia-noite e 17 minutos.
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1: Meia-noite e 21 minutos.
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0: Meia-noite e 28 minutos.
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2: Duas horas.
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1: 2 horas e 20 minutos.

0: 2:51.
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1: 3 horas. 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

0: 3 horas e 50 minutos.
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0: Mustafa Barão. 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
1: 3:57.
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0: 4:10.
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17: 4:42.
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0: 4:48.
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2: 4 horas e 58 minutos.
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4: Muito bom dia, são 5:01. Tô chegando nessa segunda-feira, 21 de setembro, com a segunda hora aqui do nosso Café Sertanejo, até às 6 horas. Grandes clássicos da nossa música sertaneja, nesse início de semana. Peão Dourado e Mulato, Lamento de uma boia fria.

Christian Ralph, Vazio da Solidão, 5 horas e 15 minutos. Fechou aqui a nossa sequência. Clássico lá de 1993, aquela canção carregada de saudade, falando daquele vazio que fica quando um grande amor vai embora e deixa apenas lembranças. Christian Ralph, direto dos anos 90, aqui no nosso sertanejo nostálgico. Ainda teve que Daniel, a Volta do Boiadeiro com a participação de Lourenço e Lorival, Saudade da Roça com Delmiro e Rosano, Eli Silva e Zé Goiano, Falou e Disse, Lamento de um Boia Fria com Peão Dourado e Mulato, abrindo a segunda hora aqui do nosso Café Sertanejo de hoje. 669-9675-0551, para você também deixar registrada a sua participação nesse início de semana. Uma rápida pausa, na volta tem Almir Sater para abrir mais uma sequência aqui do nosso café.

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0: João Mineiro e Marciano, uísque com gelo. 5:33, fechou a nossa sequência aqui do café. Que clássico, hein? Lá de 1986, aquela canção que compara um amor intenso a uma dose de uísque. Começa quente, envolvente, mas termina frio como o gelo que sobra no copo. João Mineiro e Marciano, direto dos anos 80, aqui no nosso sertanejo nostálgico. Teve aqui ainda o Júnior e Júlio, filho pródigo, saudade do sertão com Alberto e Ademir. Almir Sater Canoa abriu a nossa sequência. Vamos registrar as primeiras participações aqui no nosso WhatsApp nessa manhã de segunda-feira. Bom dia para Rosane, ela na Zona Leste com o esposo Valdir, tomando aquele chimarrão na companhia do nosso café sertanejo. Um abraço pro Marlon Binotti, família Binotti sempre na área. Um abraço especial para você e a Lilian, toda a família. Ah, o Adão também deixou aquela mensagem pra gente mais cedo. Bom dia, Adão. Bom dia aqui também pra Valdinéia, ouvindo a gente, acompanhando o programa. Na volta tem Tião Carreiro Pardinho, Nélio Pião, para abrir mais uma sequência aqui do nosso café. Não sai daí.
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2: Com o encerramento do vazio sanitário da soja no Mato Grosso, os produtores iniciam a fase final dos preparativos para a safra 2026-27. Mesmo com a liberação do plantio, o clima deve ser fundamental para definir o ritmo da semeadura. A previsão é que os produtores sigam adotando cautela e esperem a regularização das chuvas para então acelerar as atividades no campo.
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0: 5h48, aqui o Leão Canhoto e o Robertinho, vou tomar um pingão. Alain e Aladim, Paixão, Velho Peão com Tião Carreiro e Pardinho, tudo isso aqui na sequência do nosso café. Chegando aquele intervalo com aquela mensagem de otimismo e reflexão, é hora do Pense Nisso.
1: 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A importância do ócio. Com o passar do tempo, nós perdemos a nossa essência, o nosso lado lúdico, perdemos a nossa singularidade, isto é, deixamos de ser criativos por não usarmos a nossa imaginação. Albert Einstein disse que enquanto a ciência é limitada, a imaginação abrange o mundo inteiro. A imaginação é a mãe de toda a criação, pode ter certeza disso. Em certo momento nos perguntamos, quem éramos quando crianças? Com o passar do tempo, a vida nos carrega feito um rio. E nos esquecemos da nossa essência mais pura. A nossa curiosidade sobre as coisas vão diminuindo. E passamos a dar preferência por fórmulas e situações mais seguras que não exigem de nós uma busca dos porquês da vida. Passamos a não ter mais tempo para as coisas simples e buscamos somente o acúmulo de dinheiro, poder e status. Entramos no que chamamos de zona de conforto, que no bem da verdade deveria se chamar de a zona da morte. Da morte do nosso criativo, a morte dos sonhos, a morte da nossa imaginação. Os primeiros sintomas, quando você está entrando nessa zona da morte, é a ansiedade e melancolia. E a sua criatividade vai aos poucos murchando. E com ela, a sua luz vai se apagando. Quem éramos quando criança? Éramos ávidos por coisas novas, enlouquecidos para desvendar mistérios. Éramos cheios de ócios. Sim, o ócio, tão mal compreendido, pode ser o grande motivador de novas ideias e soluções para muitos problemas que estamos enfrentando. Existem estudos que comprovam que o ócio te leva a fazer muito mais. Foram em momentos do mais puro ócio que grandes obras musicais foram compostas. Foi no momento de ócio que Albert Einstein começou a desenvolver a teoria da relatividade, que iria transformar a humanidade. Quando éramos crianças, as nossas tardes duravam para sempre. E hoje, elas duram uma fração de segundo. Por isso, pare o tempo para voltar a ser você mesmo. Pare um pouco de focar somente nas metas, no objetivo, no resultado, na meta final. Isso é um grande erro que estamos cometendo contra nós mesmos. Porque o processo é que é fundamental. É no ato da busca que se encontra os melhores resultados. Por isso, a importância do ócio. O sociólogo italiano Domenico Di Masi, que revolucionou o conceito de trabalho, dizendo que as pessoas devem incluir no seu dia a dia um momento que tenham atividades para descansar, momentos de lazer, e conciliar isso com o trabalho e a aprendizagem. Levar a vida em loop pode parecer glamouroso, mas traz muitos perigos. Para a psicanálise, os momentos de relaxamento são fundamentais, pois é nessas horas que o cérebro começa a devanear. Essa divagação não é tempo jogado fora, pelo contrário. Divagar é caminhar pelo inconsciente e, porventura, encontrar soluções para problemas. Ter insights interessantes e preparar os circuitos para ter novas ideias. Você deve lembrar que, quando éramos crianças, nós tínhamos soluções para todos os problemas. porque tínhamos o ócio, tínhamos tempo para a imaginação. Então, pare um pouco. Deixe espaço para a sua imaginação. Você vai ver que, como por encanto, muitas soluções para os seus problemas surgirão. Pense nisso e não se sinta culpado pelo seu próprio ócio. Chegamos assim ao final de mais um Pense Nisso. 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
10: Os preços dos animais de reposição estão em alta em Mato Grosso e as fêmeas são destaque. A novilha, por exemplo, subiu mais de 4% em agosto e chegou a R$ 11,71 por quilo.
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0: Segunda-feira, 21 de setembro. Ouça os destaques da edição de hoje. Polícia Civil investiga as causas da queda de um avião de pequeno porte que deixou duas pessoas mortas em Poxoréu.
1: A aeronave havia passado por manutenção e fazia um voo teste antes de cair e pegar fogo.
0: Justiça determina que Sinfra apresente em até um mês os cálculos e planilhas de custos de 579 quilômetros de rodovias estaduais.
1: A decisão ocorre após a ação popular questionar a diferença de valores nos editais de concessão à iniciativa privada.
0: A NTT divulga regras para leilões da Via Brasil BR-163 e da Rota Agro Central em Mato Grosso.
1: Os editais definem as garantias e as exigências para as empresas interessadas na concessão rodoviária.
0: E ainda, Elefante Sandro chega à Chapada dos Guimarães após uma viagem de cerca de 1.600 quilômetros. O animal é o primeiro macho a viver no Santuário de Elefantes do Brasil, que já tem 6 fêmeas. Tem isso, tem muito mais até 8 horas da manhã. O Primeira Página volta em 1 minuto e meio.
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3: O Banco Central reduziu a Selic de 14 para 13,75% ao ano. Foi o quinto corte seguido, mantendo a trajetória de queda depois do pico de 15% em março. Essa redução não é por acaso. Ela acompanha de perto o comportamento da inflação. O índice oficial de inflação do país de agosto trouxe uma boa notícia. O IPCA recuou 0,32% no mês, puxado principalmente pela queda na conta de luz e também pelo recuo dos combustíveis e das passagens aéreas. Com isso, a inflação acumulada em 12 meses ficou em 4,22%, ficando dentro da meta do governo de 4,5%. Foi esse alívio nos preços que abriu espaço para o Banco Central continuar afrouxando os juros. Na prática, Selic mais baixa significa crédito mais barato para a população, o que estimula o consumo. Para a indústria e o setor produtivo, significa crédito mais acessível para investir e capital de giro mais barato. Ainda assim, é cedo para comemorar. O Brasil segue com a maior taxa de juros real do mundo, ou seja, descontado a inflação, o crédito aqui é o mais caro do planeta. O sinal é positivo, mas o Banco Central segue cauteloso, de olho no câmbio e no cenário internacional para definir o ritmo dos próximos cortes.
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0: Seis e trinta e cinco da manhã, uma excelente semana para você, ouvinte, bom dia para você que tá ligando o rádio agora. Na capital do estado, 27 graus, o dia já começa quente. Eu sou Cleto Kipper e ao meu lado, Yasmin Oliveira, bom dia.
1: Bom dia, Cleto, bom dia para você, ouvinte, excelente semana. Mais um dia quente que nós começamos. Se o dia já começou assim, imagina a tarde, Cleto, como vai ficar?
0: Dia promete, né? Ontem, 39 graus na capital do estado, segundo o INMET, a cidade mais quente do Brasil ontem foi Nova Chavantina, no interior aqui, com 40 graus. Então, hoje vai ser um dia muito quente, calor extremo. Daqui a pouco a gente traz detalhes da previsão do tempo. Bom, assuntos em destaque, assuntos nacionais. O presidente Lula desembarcou em Nova York para a Assembleia Geral da ONU. A gente vai falar sobre isso também. Termina hoje o prazo dado pelo Fachin para que o André Mendonça, o ministro do STF, também apresente defesa sobre as acusações de Moraes. Tem muita coisa até 8 horas da manhã, então a gente quer muito a sua companhia, tá bom? Relembrar um pouquinho do dia de hoje. Hoje, segunda-feira, 21 de setembro, celebramos o Dia da Árvore, uma data vital para conscientizar sobre a preservação das nossas florestas, importância da natureza. E fica a pergunta, né, ouvinte, você tem o hábito de plantar ou cuidar de árvores na sua rua ou no seu quintal?
1: Hoje, 21 de setembro, também é o Dia Nacional de Luta das Pessoas com Deficiência. Um momento essencial para refletir sobre a acessibilidade, a igualdade de oportunidades e a necessidade constante de uma sociedade mais inclusiva e também respeitosa.
0: Hoje é dia do fazendeiro. Uma homenagem mais do que justa a esses homens, a essas mulheres que dedicam a vida à produção de alimentos, movimentando a economia, fazendo do nosso estado um verdadeiro gigante do agronegócio.
1: E hoje também é dia de homenagear quem faz o rádio acontecer todos os dias, Cleto. É dia do radialista.
0: Parabéns a todos os radialistas que sempre levam muita informação, música, serviço companhia para milhares de ouvintes. No Brasil, o Dia do Radialista é celebrado em 21 de setembro. A data é uma homenagem aos profissionais que atuam nos microfones. A data foi estabelecida em homenagem ao radialista e compositor Heron Domingues. Que essa segunda-feira seja de inspiração, boas energias. Vamos juntos, então, até 8 horas da manhã.
1: Falar agora com o Alex Bettinardi. A gente começa o nosso jornal atualizando a situação da queda de uma aeronave. A Polícia Civil avança na investigação sobre a queda deste avião que deixou duas pessoas mortas lá em Poxoréu. A aeronave, ela havia passado por manutenção e estava em voo teste quando caiu e pegou fogo. Alex Bettinardi, bom dia. Atualiza pra gente esse caso.
4: Olá, bom dia Yasmin, Cleto e a todos que nos acompanham. A Polícia Civil investiga as causas da queda de um avião de pequeno porte que deixou duas pessoas mortas em Poxoréu, no sudeste de Mato Grosso. O acidente aconteceu na tarde de sexta-feira, dia 18, na Fazenda Água Funda, às margens da MT-130. A aeronave havia passado por manutenção em uma empresa de Primavera do Leste. Segundo a polícia, o voo tinha como objetivo testar o avião após reparos e troca de peças. Pouco tempo depois da decolagem, a aeronave caiu e pegou fogo. As chamas atingiram entre 4 e 5 hectares de pastagem. O corpo de bombeiros combateu o incêndio e fez o rescaldo da área. As vítimas são Zelício Figueira Tomás, de 58 anos, piloto profissional, e o Rafael Pereira Guedes, de 22 anos, que estava em treinamento na aviação. A polícia também investiga de qual pista o avião decolou e vai levantar informações sobre a manutenção. Testemunhas devem ser ouvidas. O Seripa e o Senipa também participam dos levantamentos técnicos. A empresa responsável pela manutenção informou que vai aguardar a conclusão da investigação. Por enquanto, não há uma conclusão sobre o que provocou a queda. Volto com vocês na capital.
0: Obrigado, Alex. 6h39, é hora de conferir o trânsito em ruas e avenidas da capital. Leandro Agostini, bom dia para você.
5: Olá, bom dia a todos. Uma excelente semana, um excelente jornal, Yasmin, Cleto. Tudo de bom para todo o estado, quem está nos acompanhando agora pela Rádio Centro América. Eu falo nesse momento, bem do centro de Cuiabá, na Avenida Getúlio Vargas, próximo ao prédio do INSS. Por aqui um trânsito tranquilo ainda. Dá para acompanhar a movimentação pelos aplicativos de trânsito e também algumas atualizações que vão chegando através tanto da CEMOB quanto da Guarda Municipal. E nesse momento, o centro de Cuiabá está com trânsito bem tranquilo. A atenção voltada para quem está na região do Coxipó, vai seguir sentido centro, onde logo logo o trânsito fica bem carregado na Fernando Correia e também Beira Rio. Também uma atenção voltada para Várzea Grande, onde agora o trânsito está bom na Avenida da FEB, mesma situação na Ponte Nova, Doutor Paraná e Mário Andreasa com Siria Cucândia. Ulisses Pompeu com Couto Magalhães, também trânsito bom. Já a Rodovia dos Imigrantes já tem congestionamento passando ali pelo acesso ao Capão Grande, acesso ao Senador Filinto Miller, para quem segue sentido trevo do Lagarto. Mas ali, esses pontos que aparecem com congestionamento, geralmente são devido ao tempo dos conjuntos semafóricos, a quantidade de caminhões circulando nesse horário e trechos onde também o motorista realmente tem que diminuir a velocidade para travessia de pedestres e veículos, tá? Aparentemente um trânsito tranquilo, e aí já aproveito para pedir ajuda dos ouvintes da Rádio Centro América que estão passando em algum local, alguma interdição, algum acidente, envie mensagem para a gente para poder compartilhar, para poder deixar um trânsito fluindo melhor, mais seguro e que a gente possa chegar no destino com tranquilidade. Volto com vocês aí no estúdio.
0: Até daqui a pouco, Agostinho, obrigado pelas informações. Ainda no trânsito, a Secretaria Nacional de Trânsito homologou aquele sistema de pedágio sem cancela pela concessionária Rota dos Grãos, em Mato Grosso. Essa medida foi publicada na sexta-feira. Esse tipo de pedágio permite registrar a passagem dos veículos, fazer o pagamento do pedágio de maneira automática ou avulsa e sem necessidade de parar em praças de cobrança.
1: A portaria também determina que os dados de passagens anteriores à publicação sejam enviados ao Senatran. Essa transmissão não pode gerar uma tarifa específica para o motorista, nesse caso do sistema Free Flow. Outro ponto importante, enquanto a falta desses dados impedir a caracterização de uma infração de trânsito, não deverão ser emitidas multas relacionadas a essas passagens. A homologação, porém, não significa aprovação técnica dos projetos. A gente vai continuar acompanhando.
0: Ainda no trânsito, a ANTT divulgou regras para leilões da Via Brasil BR-163 e da Rota Agro Central. Esses editais, eles definem garantias, exigências para as empresas interessadas. Na 163, garantia de proposta é de 91 milhões e meio de reais. O vencedor também terá que integralizar 316 milhões no capital da concessionária e apresentar fiança de 974 milhões e meio ao financiador.
1: Se o desságio ele ultrapassar 18% da tarifa básica de pedágio, haverá aportes adicionais conforme a faixa que estiver estabelecida. Na Rota Agrocentral, a garantia de proposta é de quase 55 milhões de reais. Os participantes também precisam comprovar patrimônio líquido, as empresas para concorrer, de mais de 418 milhões de reais. Essa é uma garantia para provar que a empresa dá conta de fazer o trabalho, né, Cleto? Que não vai depois abrir como falência, digamos assim.
0: E a Justiça determinou que a Secretaria de Infraestrutura de Mato Grosso apresente em até um mês planilhas, cálculos, documentos que detalhem custos previstos para obras em 579 quilômetros de rodovias estaduais que vão ser concedidas à iniciativa privada. Quem tem mais detalhes dessa informação é a repórter Mariana Freitas.
6: A decisão é do juiz Bruno de Oliveira Marques, da vara especializada em ações coletivas de Cuiabá. O pedido envolve os lotes 2, 3 e 6 do programa de concessões rodoviárias. Entre os municípios envolvidos estão Nova Mutum, Campo Novo dos Parecis, Cuiabá, Rosário Oeste, Canarana, Campo Verde e Chapada dos Guimarães. A Sinfra terá que mostrar como foram calculados os valores para pavimentação, duplicação e construção de terceira faixa. Também deverá apresentar os preços unitários, referências usadas, ajustes regionais e os custos indiretos considerados nas projeções. A Justiça também pediu contratos e orçamentos de obras já realizadas ou contratadas pelo próprio Estado. O objetivo é comparar esses valores com os preços previstos nas futuras concessões. O Tribunal de Contas de Mato Grosso também terá 30 dias para enviar relatórios e documentos sobre a fiscalização do programa. A decisão ocorre em uma ação popular que questiona a legalidade dos editais de concessões de 2.104 quilômetros de rodovias. O autor da ação aponta diferenças entre os custos dos editais e os valores de outros contratos da Sinfra. O Estado contesta a comparação e afirma que as concessões consideram outros custos, como drenagem, sinalização, segurança e planejamento de longo prazo. Agora, os novos documentos devem ajudar a Justiça a analisar essa diferença de valores. Mariana Freitas para o Primeira Página.
1: Muito obrigada, Mariana, pelas informações. Nós vamos agora para Sorriso, falar com a Beatriz Schaefer. Ela tem informações para a gente porque a região norte do estado gera um PIB de cerca de 32 bilhões e meio de reais. Esses dados foram apresentados no Fórum da Indústria de Mato Grosso. Beatriz, bom dia. Traz os detalhes para a gente.
7: Yasmin e Cleto, um ótimo dia, uma boa segunda-feira a vocês e aos ouvintes. Pois é, a região é formada por 20 municípios e reúne cerca de 530 mil habitantes. São 18.700 estabelecimentos e 131 mil empregos formais. Desse total, 26.400 trabalhadores estão na indústria. Sinop tem um peso importante nesse cenário. A cidade concentra 44% da população, 36% do PIB e 46% dos empregos formais do norte de Mato Grosso. Na indústria, são 13.800 trabalhadores. Isso representa 53% dos empregos industriais de toda a região. Outro destaque é o crescimento econômico. Em 10 anos, o PIB do norte de Mato Grosso avançou 247%. A indústria também responde por 20% da massa salarial da região. O norte tem ainda forte participação na produção agropecuária e florestal. A região concentra 51% da produção estadual de arroz e 33% da exportação de madeira nativa em tora. Durante o fórum da Fiente, defendeu a ampliação da transformação de matéria-prima dentro do próprio estado. A ideia é agregar valor à produção, ampliar as cadeias produtivas, atrair investimentos e criar novas oportunidades de emprego. O evento também tratou de inovação e exportações. A FINEP apresentou linhas de crédito e recursos não reembolsáveis para empresas, cooperativas, universidades e instituições de ciência e tecnologia. A proposta é apoiar novos projetos e fortalecer a competitividade da economia regional. O fórum foi realizado no auditório do SESI em Sinop e reuniu empresários, lideranças e autoridades para discutir o cenário econômico e também as oportunidades para o norte de Mato Grosso. Com essas informações eu me despeço, voltando ao Estúdio Glass.
0: Muito obrigado, Beatriz, pelas suas informações. Primeiro intervalo, na volta a gente atualiza a greve dos bancários e também a greve dos Correios.

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2: 6h48.
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0: Muito bom dia para você, ouvinte. 6h51, primeira página de volta. A gente aproveita para atualizar o nosso tempo. Tempo e a temperatura, né? 27 graus nesse momento na capital do estado, com máxima prevista hoje de 36. Nas outras cidades, mínimas variando entre 25 e 26 graus, também com calor extremo para hoje à tarde. Então é o calorão com força em todo o Mato Grosso. Segunda-feira, segundo a agência Climatempo, o tempo segue muito quente no estado, predomínio de sol em grande parte. A condição para chuva ainda é bastante pontual, tá? São baixos acumulados previstos. O calor segue intenso, com máximas de 39 aqui na região metropolitana, também em outras cidades do interior, como Novo Santo Antônio, Torixoréu, Nova Chavantina, Nova Nazaré, enfim. Em Cuiabá, o dia será de muito calor, com nuvens à tarde, à noite, a nebulosidade diminui, mas a máxima prevista para hoje, então, varia entre 36 até 39 graus. Ainda hoje a gente atualiza um pouco mais da previsão do tempo para você que está saindo de casa, indo para o trabalho, levando o filho para a escola. A gente está de volta também para atualizar a chegada de um novo morador ao nosso estado.
1: O elefante Sandro, de 54 anos, ele já explorou a área verde lá do Santuário de Elefantes Brasil, em Chapada. Ele chegou na sexta-feira, dia 18, a gente acompanhou esse deslocamento do Sandro. E ele fez uma viagem de cerca de 1.600 quilômetros desde Sorocaba até São Paulo. Sandro passou a primeira noite no galpão para descansar e se adaptar ao novo ambiente, isso na sexta. Já no sábado, os cuidadores abriram o portão e ele saiu rapidamente para conhecer o espaço. Lembrando que quando ele chegou, tinha ali uma terra, água, e ele tomou banho de lama por quase 40 minutos, Cleto.
0: Foi uma cena bastante emocionante, né? O Sandro é o primeiro macho, então, a viver no santuário, que já abriga 6 fêmeas. Ele vai ficar num recinto separado, mas poderá ver, sentir o cheiro, se comunicar com os outros elefantes. A equipe agora acompanha a adaptação com câmeras, com cuidados veterinários, porque a prioridade, gente, é que o Sandro descanse, que ele volte a se alimentar regularmente, ganhe autonomia desse novo lar. Nós conversamos com o Daniel Moura, ele é biólogo e diretor do santuário, e explica um pouquinho mais sobre essa chegada do Sandro.
2: Que ele é um animal idoso, por si só já começa a ter problemas articulares, e o recinto é um recinto que inevitavelmente vai potencializar esses problemas articulares. O caminhar dele demonstra isso. Existem alguns pontos nos dedos dele que de alguma forma indicam que já tem algum problema de saúde ali nesses dedos. A gente vai treiná-lo para começar a fazer os tratamentos das patas, das unhas, para ver se é alguma coisa grave ou qual é o nível desse problema que ele tem nos dedos. Tomara para ser que seja uma coisa simples, mas a gente tem noção de que um animal que foi submetido a um recinto inadequado por muitos anos, geralmente não trazem boas notícias, né? Infelizmente, por conta da idade dele.
1: Pois é, gente, a chegada do Sandro também trouxe ao santuário reacendeu aquela discussão sobre a investigação das mortes de duas elefantas no local no fim de 2025. O Ibama informou que a apuração ainda está em andamento. A Pupi, de 35 anos, e a Kênia, de 44, morreram no santuário. O Instituto analisa as condições de saúde dos animais e os procedimentos de manejo. Exames não identificaram bactérias do complexo da tuberculose nas amostras avaliadas, mas ainda não há uma conclusão sobre as causas da morte, das duas mortes. A autorização para receber novos elefantes lá do santuário foi suspensa temporariamente, mas depois foi restabelecida em fevereiro. Essa investigação sobre a morte das duas elefantas continua.
0: 6h55, vamos falar sobre a greve dos bancários. Os funcionários da Caixa Econômica Federal votam hoje se aceitam ou não a nova proposta do banco para o acordo coletivo. A votação eletrônica ela vai ser realizada em todo o país e termina às 6 horas da noite. Resultado pode definir o fim ou a continuidade da greve, que começou lá em 10 de setembro. O principal ponto de discussão é o Saúde Caixa, que é o plano de saúde. Pela nova proposta, a contribuição dos titulares passa a ser de 3,7% da remuneração base a partir do ano que vem. Para dependentes diretos, a mensalidade vai ser de R$ 560. O limite de contribuição do grupo familiar fica em 9%. A proposta também prevê mudanças no programa de remuneração variável e um prêmio extraordinário de R$ 3.000 por empregado. O resultado da votação deve definir os próximos passos da greve. E tem uma outra instituição que também está em greve, Yasmin.
1: Correios. O Tribunal Superior do Trabalho analisa hoje a greve dos funcionários dos Correios. O julgamento do dissídio coletivo está marcado para 1:30 da tarde e pode definir as regras da paralisação. Os trabalhadores estão em greve desde o dia 10 de setembro, após o fracasso das negociações do acordo coletivo. O principal impasse envolve o plano de saúde dos empregados, aposentados e dependentes. O TST, que é o Tribunal Superior do Trabalho, já determinou que 80% dos funcionários sejam mantidos em atividades em cada unidade durante a greve. As agências continuam abertas, mas a paralisação pode afetar o fluxo de encomendas e entregas. Os Correios e os sindicatos não chegaram a um acordo e a empresa decidiu aguardar a decisão da Justiça. A sessão do TST começa 1:30 no horário de Brasília e 12:30 no horário de Mato Grosso.
0: Em resumo, então, duas greves podem terminar hoje. Vamos acompanhar. Antes do intervalo, a gente dá uma passada rápida aqui sobre a crise no STF. Tem muita coisa. O fim de semana foi bastante movimentado. O ministro Alexandre de Moraes e a sua esposa, advogada Viviane Barsi, voaram num avião de uma empresa que tinha Daniel Vorcaro como um dos sócios. O voo para o Rio de Janeiro aconteceu em 22 de agosto do ano passado. Esse vídeo foi publicado pela coluna do jornalista Lauro Jardim, do jornal O Globo, e mostra Moraes e a esposa desembarcando de um avião no aeroporto Santos Dumont. Segundo o jornal, trata-se de uma aeronave que pertencia a uma empresa de Vorcaro. Em nota, o escritório de Barsi de Moraes afirmou que contrata serviços de táxi aéreo de diferentes empresas, entre elas a empresa de Vorcaro. No entanto, nega que tenha viajado com Vorcaro ou qualquer outra pessoa ligada ao banqueiro.
1: Termina hoje o prazo para o ministro André Mendonça se manifestar sobre as acusações feitas pelo ministro Alexandre de Moraes. Esse caso envolve suspeitas de irregularidades na condução das investigações sobre o Banco Master e fraudes no INSS. Mendonça foi chamado a apresentar suas considerações sobre o procedimento e eventuais questões processuais. O prazo foi dado pelo presidente do Supremo Tribunal Federal, Edson Fachin.
0: Depois do fim desse prazo, o caso volta para a presidência, que vai definir próximos passos. A decisão, porém, ela acontece em meio a uma disputa sobre como esses procedimentos devem ser conduzidos. Uma proposta é juntar o caso de Mendonça a outro procedimento envolvendo Moraes e redistribuir os processos. Essa discussão ela foi interrompida por um pedido de vista do ministro Flávio Dino e o caso pode voltar a ser analisado até dezembro.
1: Outro destaque do STF, o ministro Luiz Fux informou a Polícia Federal que não conseguiu acessar na íntegra os dados extraídos do celular de Daniel Vorcaro, ex-dono do Banco Master. O aparelho foi apreendido em uma investigação da Polícia Federal. Fux recebeu uma cópia do material na quinta-feira, mas o gabinete não conseguiu abrir os arquivos. Em ofício enviado à Polícia Federal, o ministro pediu auxílio técnico e a verificação da integridade da mídia recebida.
0: Pois é, o ministro André Mendonça também relatou o mesmo problema. E uma informação de bastidor aqui é que o presidente Lula já convocou ou articula uma reunião com os ministros do Supremo após a volta dele dos Estados Unidos. Essa ideia é promover uma conversa institucional entre o presidente e integrantes da corte. E por falar em Lula, o presidente está em Nova York para a Conferência Geral da ONU. Ele fará discurso de abertura, seguido pelo presidente dos Estados Unidos. E não há até o momento uma reunião bilateral agendada entre os dois, mas a proximidade dos compromissos pode favorecer uma conversa.
1: O possível encontro ocorre em meio a tensões entre os governos brasileiro e americano e às vésperas das eleições de 2026. Segundo uma reportagem da Folha de São Paulo, a ABIN elevou para nível crítico a avaliação sobre a possibilidade de influência dos Estados Unidos nas eleições brasileiras. O relatório ele foi produzido no fim de agosto e encaminhado para o Palácio do Planalto, ao Ministério de Justiça e o TSE também. Na semana passada, Lula afirmou que pretende conversar com o Trump sobre uma eventual interferência nas eleições brasileiras.
0: Vamos para o intervalo. Você de Sorriso, Rondonópolis e Cáceres tem notícias da sua região na volta. E por aqui a gente vai atualizar o trânsito e também vamos falar sobre um júri que foi adiado. Júri de um policial militar. Daqui a pouco a gente volta com as informações. 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
2: 71.
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2: Olá, muito bom dia. Agora são 7:04. Seja bem-vindo à primeira página aqui pela 89.3. Obrigada pela companhia. Uma ótima segunda-feira para você. Hoje é dia 21 de setembro de 2026. Eu sou Beatriz Schaefer e seguimos até às 8:00 da manhã para trazer as principais informações sobre os fatos registrados em Sorriso e região. Bom dia também ao Fabiano Lins, nos trabalhos técnicos aqui conosco. E um bom dia especial a você, ouvinte, que nos acompanha de todas as plataformas, seja pelo rádio, em casa ou no carro. Lembrando que você também pode nos acompanhar através do portal Primeira Página, no nosso portal de notícia ou baixando o nosso aplicativo no seu celular. A partir de agora, os principais destaques de Sorriso e região. Uma excelente semana a todos nós.
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2: Após 2 dias de buscas, bombeiros encontram corpo de jovem desaparecido no Rio Lira, em Sorriso. Fim de semana tem 2 casos de ferimentos por arma branca durante brigas em Sorriso. Motoristas ganham prazo extra para CNHs vencidas ou vencimento neste ano. E ainda uma entrevista ao vivo com o Major Leandro Kunze, comandante do 5º Batalhão do Corpo de Bombeiros. Ele vai falar sobre o aumento dos acidentes envolvendo bicicletas elétricas, ciclomotores e veículos semelhantes na capital do agro. Essas e outras notícias, agora, aqui, no Primeira Página.
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2: Mais uma vez, muito bom dia, um excelente início de semana a todos. São 7:06, a gente começa destacando o corpo de Onésimo César Briante, que estava desaparecido desde a última quinta-feira e foi localizado na manhã de sábado, na região do Rio Lira, aqui em Sorriso. Ele foi encontrado a cerca de 500 metros do ponto inicial das buscas, preso a galhadas. Imagens de câmeras de segurança ajudaram a indicar a área onde Onésimo havia se dirigido, enquanto drones auxiliaram na varredura do local. O sargento Justo, do 5º Batalhão do Corpo de Bombeiros, tem mais detalhes sobre a localização e também o resgate do corpo.
3: Essa vítima entrou pra gente na manhã de quinta-feira, né? A equipe já deu uma primeira resposta ali no local. A gente não sabia muito bem o trajeto dele. A equipe da CENSEP nos ajudou, auxiliou ali com as câmeras, o uso do drone também. E a gente conseguiu identificar que o último ponto de avistamento dessa vítima era na ponte ali do Rio Lira. Como ali tem o Rio Lira e também tem uma região de mata, a gente iniciou as buscas ali na hora da tarde, tanto buscas subaquáticas como na mata, né? Com o uso do drone. E na manhã desse sábado, a gente conseguiu encontrar essa vítima aí cerca de 500 metros do local inicial ali do incidente, né, que foi da ponte.
4: Tava preso em galhada, como que tava?
3: Ele tava próximo a algumas galhadas, né, 500 metros. Ele tava num estado de avançado de decomposição, né, mas a Politec já assumiu a investigação da Politec com a Polícia Civil para verificar o que realmente aconteceu.
2: É um trabalho célere, né? Os bombeiros não descansaram até localizar esse corpo e a família, os nossos sentimentos e nossas condolências. A gente segue falando dos principais destaques durante o final de semana, onde 2 situações de esfaqueamento foram registradas aqui em Sorriso. Uma delas, um homem foi ferido na perna direita após uma briga com a companheira lá no bairro Fraternidade. Segundo o Corpo de Bombeiros, o corte era superficial, mas precisou de sutura. Ainda conforme a equipe, o casal está junto há cerca de 10 anos e tem 3 filhos. Durante o desentendimento aconteceu essa briga e esse ferimento. Já outra ocorrência foi registrada lá no bairro União. Uma mulher foi encontrada com um corte lacerante na região do pulso após uma confusão entre pessoas em uma residência. Ela foi socorrida pelo Corpo de Bombeiros e encaminhada a uma unidade de pronto atendimento. A polícia também esteve no local e apura as circunstâncias dessa confusão. Sargento Daiane, do 5º Batalhão do Corpo de Bombeiros, esteve nessa ocorrência, atendeu a vítima e nos dá mais detalhes.
5: A guarnição do Corpo de Bombeiros foi acionada no final da tarde deste domingo para deslocar ali no bairro União, onde havia uma mulher ferida, né, na região do pulso com golpes de facão. A guarnição deslocou imediatamente para o local. Chegando lá, haviam outras pessoas presentes, né, auxiliando essa vítima. Aparentemente, algumas dessas pessoas se encontravam alcoolizadas. A guarnição iniciou imediatamente o atendimento a essa mulher, que apresentava um corte lacerante na região do pulso, né, um

0: acho importante, porém, pela primeira avaliação ali, seria superficial, né? Essa mulher foi atendida pela guarnição, regulada com o nosso médico de Sinop, e ela foi encaminhada à UPA para atendimento médico. Ela relata que havia uma confusão e ela foi tentar defender outra mulher que havia se envolvido nessa discussão. Foi quando ela foi atingida por esse golpe.
1: Ambas as situações, né, as pessoas tinham exagerado no consumo de bebida alcoólica, esse tipo de confusão, felizmente, apenas ferimentos, todos socorridos. E a gente segue acompanhando o trabalho das forças de segurança pública aqui no nosso município. Um homem de 28 anos foi detido pela polícia militar com duas armas de fogo e 25 munições em uma propriedade rural no assentamento Poranga, aqui em Sorriso. A abordagem foi realizada pelo motopatrulhamento tático Raio após denúncias de disparo de arma de fogo na região. Durante as buscas na propriedade, os policiais encontraram dentro de um guarda-roupa um revólver calibre 38, uma espingarda calibre 28 e munições dos calibres 38, 22 e 32. O homem assumiu o porte do armamento e disse que havia efetuado disparos com revólver para testar a arma. O suspeito também relatou que comprou as armas em Sinop, mas não informou quem vendeu. Ele recebeu voz de prisão e foi encaminhado junto com os armamentos e as munições até a delegacia da Polícia Civil, aqui de Sorriso. A gente fala que a justiça condenou a 6 anos e 2 meses de prisão em regime inicial semiaberto o motorista envolvido na morte de Alessandro Gazi de Franca, registrado em abril de 2026 aqui em Sorriso. Segundo o processo, ele conduzia um caminhão em alta velocidade e sob efeito de álcool quando atingiu a traseira da motoneta da vítima. O teste de etilômetro apontou 0,67 miligramas de álcool por litro de ar expelido. Conforme a denúncia, após a colisão, o motorista teria continuado acelerando, passando por cima da vítima e atingindo um poste. Alessandro foi atendido pelo Corpo de Bombeiros, mas infelizmente não resistiu aos ferimentos. Inicialmente, o caso foi denunciado como homicídio qualificado com dolo eventual, mas o Ministério Público pediu a desclassificação para homicídio culposo na direção do veículo automotor, por entender que as provas não demonstravam intenção ou assunção consciente do risco de matar. A sentença foi proferida pelo juiz Rafael Deprá Paniquela, que também determinou a suspensão ou proibição para obter a habilitação para dirigir pelo menos num período de 2 anos e 14 dias. O condenado poderia recorrer em liberdade, já que, segundo a decisão, compareceu espontaneamente às etapas do processo e não havia necessidade de prisão cautelar nesse momento. Tá aí, depois de alguns anos, né, foi julgado e foi condenado. E atenção, motoristas, carteira de habilitação que venceram ou venceriam em julho e dezembro desse ano, ganharam um novo prazo de validade. E agora a gente vai te explicar o motivo dessa prorrogação, que é automática e exige a emissão de um novo documento. Saiba quem tem direito a essa medida e quando a CNH pode ser utilizada. Todas as informações na reportagem de Janaína Oliveira.
2: Atenção, motoristas! O Conselho Nacional de Trânsito prorrogou excepcionalmente a validade de carteiras de habilitação e autorizações para conduzir ciclo

0: ou com habilitação cassada.
1: Ou seja, se você foi notificado, recebeu uma multa por alguma infração que causa a suspensão ou a cassação, esta prorrogação de validade, ela não se aplica a esses condutores.
0: Segundo Márcio Pires, depois do dia 9 de dezembro, os condutores ainda terão um prazo para providenciar a renovação do documento sem penalidade.
1: Após esse prazo de validade, a pessoa, o condutor, terá 30 dias para renovar a sua habilitação. E depois, após esses 30 dias, se não renovar, estará conduzindo, cometendo uma infração de trânsito. Então, é interessante que todos os condutores fiquem bastante atentos, não deixam para renovar a sua habilitação próximo à data de validade, procure já a orientação em relação para fazer a renovação. 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
0: Janaína Oliveira para o Primeira Página.
2: Tá aí, informações importantíssimas para você, motorista, condutor. São 7h14, mais uma vez, muito bom dia. Obrigada pela sua companhia e audiência nessa segunda-feira, começando a semana informado, antenado a tudo que aconteceu em Sorriso e região. E lembrando que você é parte fundamental do nosso jornalismo e pode mandar sua mensagem, sugestão, a sua denúncia ou qualquer situação que esteja acontecendo aí no seu bairro. O nosso contato é o 66996750551. Anota aí que eu vou repetir, 66996750551. A gente fala rapidinho sobre eleições 2026. Imagens, voz e até declarações podem ser alteradas com inteligência artificial e parecer verdadeiras. Em ano eleitoral, o alerta é para redobrar a situação antes de acreditar ou compartilhar conteúdos nas redes sociais. Analista judiciária explica que a legislação prevê para uso dessa tecnologia nas eleições de 2026. É preciso ter cuidado para não cair em golpes, fraudes ou mesmo acreditar em inverdades. Confira na reportagem de Janaína Oliveira.
0: A Justiça Eleitoral reforçou as regras para o uso de inteligência artificial nas eleições de 2026. Deepfake é um conteúdo sintético produzido ou manipulado por inteligência artificial, com um grau de realismo capaz de criar ou alterar imagem, voz ou manifestação de uma pessoa, como destaca Andréia Oliveira Lima, analista judiciária.
3: Você já se deparou com um vídeo, áudio ou imagem ultra-realista e depois descobriu que é artificial? Esse tipo de conteúdo falso chamado de deepfake. E em ano eleitoral, essa mídia fabricada pode prejudicar a confiança em candidatos, partidos e até no processo eleitoral. É proibido usar conteúdo sintético produzido ou manipulado mediante alta tecnologia equivalente, que tenha grau de realismo ou probabilidade para criar, reproduzir ou alterar a imagem, voz ou manifestação de pessoa viva, falecida, fictícia. Somente os conteúdos encaixados nesse entendimento serão retirados do ar e multados.
0: Na propaganda eleitoral, é proibido usar deepfake para prejudicar ou favorecer uma candidatura. Também não pode ser divulgado conteúdo fabricado ou manipulado para espalhar informações falsas ou descontextualizadas que possam prejudicar o equilíbrio da disputa ou a integridade do processo eleitoral. Mas a inteligência artificial não é totalmente proibida nas campanhas. A tecnologia pode ser utilizada desde que sejam respeitadas as regras da Justiça Eleitoral. Quando a propaganda utilizar conteúdo sintético gerado por IA, a regra geral exige informação explícita e destacada sobre a manipulação e a tecnologia empregada.
3: Alguns sinais podem indicar a existência de um deepfake. Observe se a leitura labial está sincronizada com o texto falado e em áudios, atente-se a baixa qualidade ou mudanças bruscas na ênfase das falas. E ao identificar um deepfake ou outro conteúdo que viola as regras eleitorais, denuncie o MP eleitoral. Sempre envie provas como links, prints e outras informações que ajudem na apuração e na responsabilidade desenvolvidos.
0: O descumprimento das normas pode levar à retirada do conteúdo e a outras responsabilizações previstas na legislação eleitoral. Janaína Oliveira para o Primeira Página.
2: Tá aí, ano de eleição é sempre importante a atenção aos candidatos, às promessas, a tudo, né? De maneira geral. 7h17, nós vamos ao nosso primeiro intervalo e daqui a pouquinho a gente vai falar sobre o aumento dos acidentes com bicicletas elétricas e ciclomotores aqui em Sorriso. Já estará conosco ao vivo o Major Leandro Kunze, comandante do 5º Batalhão do Corpo de Bombeiros. E a gente fala desse assunto tão importante, né? No trânsito, no dia a dia e que já tem se tornado rotina em nossa cidade. É já, logo após o intervalo.

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2: O dólar fechou em alta sobre o real ontem. A moeda norte-americana subiu 0,11% e é vendida a R$ 5,14. Já o principal índice da Bolsa Paulista fechou em queda. O Ibovespa caiu 0,41%. Nos Estados Unidos, o índice Dow Jones Industrial fechou em alta de 0,18%. Nasdaq também avançou 0,67%.
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5: 7:19.
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7h22, o Primeira Página está de volta. Pega seu cafezinho porque é hora de falar sobre economia. Sorriso tem 33,35% das receitas compostas por arrecadação própria, segundo o levantamento do Tribunal de Contas de Mato Grosso, com base nas contas de governo de 2024. Na prática, cerca de 2/3 dos recursos que compõem o orçamento municipal têm origem em transferências estaduais e também federais. O percentual coloca Sorriso abaixo dos municípios como Sinop, que registra 51,61% das receitas próprias, Lucas do Rio Verde com 42,37% e Nova Mutum com 40,97%. Esses também superam 40%, enquanto Cuiabá tem 47,49% e Rondonópolis 43,9% de arrecadação própria. Esse levantamento considera os 142 municípios de Mato Grosso e mostra diferenças expressivas na capacidade da geração de receita. Enquanto algumas prefeituras conseguem financiar uma parcela maior do orçamento com recursos próprios, outras dependem quase que integralmente de repasses do Estado e também da União. Em Sorriso, os dados indicam que as transferências representam 66,65% das receitas consideradas pelo TSE de Mato Grosso. Tá, informação importantíssima sobre economia no nosso município. A gente segue falando de economia porque o dinheiro gasto

0: em apostas online pode pesar não apenas no bolso dos apostadores, mas também na economia de todo o país. Um estudo da USP aponta impactos no consumo, na arrecadação pública e também no endividamento das famílias. Um especialista no avanço das bets fala sobre esse assunto e fala também como isso pode afetar a economia de um modo geral. Confira na reportagem de Janaína Oliveira.
1: As apostas online podem ter retirado entre 120 e 141 bilhões de reais da atividade econômica brasileira em 2025. A estimativa é de um estudo do Centro de Pesquisa em Macroeconomia das Desigualdades ligado à USP. Segundo o levantamento, o dinheiro destinado às bets deixa de circular em outras áreas de consumo, com reflexos no comércio, nos serviços e na economia como um todo, como explica o economista Elianay Carrillo.
2: O ponto principal aqui é entender que o dinheiro que vai para uma bet deixa de circular, pelo menos em parte, em outras atividades da economia. Quando uma família recebe sua renda, ela pode gastar, por exemplo, com supermercado, lazer, educação, serviços e até mesmo pagar uma dívida. Quando uma parcela dessa renda é direcionada para apostas, ocorre uma mudança na composição do consumo. E aí estamos falando de um mercado muito grande, enquanto o restante era redistribuído aos ganhadores, considerando os efeitos sobre o consumo e a circulação da renda. Para colocar isso em perspectiva, o PIB brasileiro cresceu cerca de 2,3% em 2025, enquanto o consumo das famílias cresceu cerca de 1,3%. Portanto, isso não significa que as bets sejam responsáveis sozinhas pela desaceleração do consumo.
1: O estudo também aponta reflexos nas contas públicas. Com a redução da atividade econômica, a perda estimada de arrecadação ficaria entre 31 e quase 55 bilhões de reais, mesmo considerando os cerca de 9 bilhões arrecadados diretamente com as plataformas de apostas. Os pesquisadores calculam que o saldo para os cofres públicos continuaria negativo.
2: Os primeiros setores afetados são aqueles que dependem diretamente da renda disponível das famílias. Isso acontece porque esses setores têm uma forte relação com o consumo cotidiano. Existe também um efeito indireto. Imagine um consumidor que deixe de gastar R$500 em restaurantes, no comércio ou lazer e direciona esse dinheiro para apostas. O impacto não fica necessariamente restrito aos estabelecimentos. O restaurante que vende menos compra menos do fornecedor, reduz a necessidade de determinados serviços e gera menos circulação de renda. É o chamado efeito multiplicador da renda.
1: Outro alerta está no orçamento das famílias. Os pesquisadores avaliam que o dinheiro direcionado às apostas pode contribuir para o endividamento e aumentar a desigualdade, principalmente quando compromete a renda de quem tem menor poder de compra. A conclusão é que os efeitos das bets vão além do apostador e podem atingir o consumo, a arrecadação e o desempenho da economia do país, como explica Elianay Carrias.
2: Existe sim uma relação possível e há evidências que justificam preocupação, mas é importante não transformar a correlação em causalidade. Nem toda pessoa que aposta está endividada e nem todo endividamento das famílias é causado pelas bets. E existe uma questão especialmente importante aqui. A aposta pode transformar um problema de renda em um problema de crédito. Uma pessoa perde dinheiro, tenta recuperar a perda, utiliza o crédito, perde novamente e acaba comprometendo uma parcela cada vez maior da sua renda futura. É nesse ponto que a aposta deixa de ser apenas uma despesa de lazer e passa a ter potencial de produzir consequências financeiras mais graves.
1: Janaína Oliveira para o Primeira Página.
0: 7:27, hora de falar de assunto sério, falar de trânsito e falar do aumento de acidentes envolvendo bicicletas elétricas, ciclomotores e outros veículos semelhantes aqui na nossa cidade. E para falar desse assunto, uma autoridade, comandante do 5º Batalhão do Corpo de Bombeiros, Major Leandro Kunz, está aqui conosco. Bom dia, Major, seja muito bem-vindo, obrigada pela sua presença aqui no Primeira Página.
3: Bom dia a todos os ouvintes.
0: Major, a gente tem percebido, inclusive, coincidentemente, nos primeiros minutos dessa manhã, nós recebemos um chamado envolvendo mais uma vez uma bicicleta elétrica e um carro de passeio. Horário de pico, todo mundo indo para o trabalho, começando a semana. E qual que é a importância, né, de falar sobre esse cenário dos acidentes e também a importância da conscientização enquanto a direção na nossa cidade?
3: Esse é um tipo de transporte recente, né, um tipo de transporte novo, que vem chamando bastante atenção, e principalmente de adolescentes, que isso é um risco que vem nos preocupando. Esse tipo de veículo, né, acabou virando um veículo de transporte. Ele atinge algumas velocidades, ele tem uma regulamentação e ele, às vezes, ele compartilha tanto da área de pedestres como da área de veículos, né? Então, existem aí pessoas que não estão habilitadas, não têm condições de estar trafegando com esse tipo de veículo e elas estão... E essa utilização de maneira irresponsável é que vem causando esses acidentes aqui em Sorriso.
0: E a gente percebe que na maioria deles, né, os militares do 5º Batalhão são acionados para os socorros de maneira muito célere, muito rápida, eles vão até o local. E quais são as maiores, a frequência, né, as lesões, quais são os tipos de ocorrência atendidas nesse caso, nesses casos?
3: Exatamente, né? Normalmente quando acontece os acidentes, nós somos acionados via 193, né? E as nossas viaturas, ambulâncias, elas vão para o local do acidente. E a maioria das vezes o que a gente tem são pessoas, idosos, até idosos, adolescentes, que estavam trafegando de maneira descuidada, né? Às vezes ele está confundindo aquele veículo com uma bicicleta, por exemplo, e aí ele começa a utilizar a via pública, começa a utilizar os locais, e por não fazer barulho, por ser um veículo que é de difícil visualização, ele atinge os pontos cegos de maneira muito fácil, eles acabam se acidentando com os veículos. E o Corpo de Bombeiros precisa deslocar para fazer esse atendimento. Normalmente são adolescentes, algumas vezes idosos, e as lesões, elas são muito similares a motocicletas. Então, acidentes graves já aconteceram em motos elétricas em que a gravidade do acidente era similar a uma moto tradicional.
0: A gente pode perceber, né, que no trânsito, no dia a dia, ali na rotina, entre carros, motocicletas, bicicletas e os veículos elétricos têm ganhado grande espaço, né? E muitas vezes essas pessoas não têm uma habilitação para seguir, para estar ali no meio desses veículos, e é o que acarreta, na maioria das vezes, esses acidentes.
3: A legislação ainda é muito confusa nessa situação das motos elétricas, mas é importante destacar um serviço muito, muito grande que a Secretaria Municipal de Segurança Pública, através da Guarda Municipal e da Câmara de Vereadores, né, a vereadora Silvana nos provocou para esse assunto, foi realizado sim um treinamento com algumas escolas, foram feitas palestras, levando a importância do cuidado com esses veículos, né? Então, já há um trabalho da Prefeitura Municipal de Sorriso no aspecto de ter esse cuidado, de levar a informação. Não é um veículo que a gente vai tirar mais de transporte, né? Já virou moda, já virou um meio de transporte que também auxilia as pessoas, é um meio de transporte que ajuda no deslocamento, econômico, rápido. E o que nós temos feito é integrado aí com a Câmara Municipal, integrado com a Secretaria Municipal de Segurança Pública lá com o Pires, e a Guarda Municipal junto com o Corpo de Bombeiros fez uma sequência de palestras aí nas escolas para que a gente pudesse conscientizar, né? Levar o conhecimento da população, levar o conhecimento dos alunos, buscamos também os pais dos alunos, para que a gente pudesse levar essa informação. Falar, olha, é um meio de transporte, é rápido, é bom para utilização, porém ele tem esses riscos. E há um detalhe muito importante que a maioria das vezes não utiliza capacete, não utiliza os equipamentos de proteção, o que ainda potencializa o risco nesses acidentes aí.
0: Na próxima semana, nosso entrevistado será o Márcio Pires, coordenador da Guarda Municipal, e que também, né, tem uma ligação, autoridades que numa ação intensificada e conjunta combatem esse tipo de trazem, né, conscientização, tentam minimizar os impactos, e por isso haverá um aulão. Como é que vai ser esse aulão, que tem participação também do Corpo de Bombeiros?
3: Exatamente, né? Faz parte desse trabalho, né? A Secretaria de Segurança Pública aqui no município de Sorriso, ela abrange várias áreas, né? E ela, na missão de integração dos órgãos de segurança pública, ela é muito eficiente, né? Então ela integrou aí Corpo de Bombeiros, Polícia Militar, a Guarda Municipal de Sorriso, para que através dessa união a gente traga as informações que cada instituição tem, números de acidente, onde é que esses acidentes acontecem, e traga também o que cada instituição pode orientar para o cidadão. Então o foco principal é sempre o cidadão, e a gente entrega para o cidadão esse conhecimento. Então fala, olha, há esse risco, a gente não vai proibir a utilização, não, mas a gente vai orientar o uso correto. Então vai unir essas instituições, levar esse conhecimento, trazer também os riscos de acidente, levar alguns casos reais aí para a população entender que há risco de acidente. O Brasil já registrou diversas mortes com essa moto, com esse tipo de veículo, a moto elétrica, né? E a gente não quer também estar nesse cenário.
0: Como o senhor disse, não tem como proibir, né? Teve um avanço, até porque o custo-benefício desses veículos atrai as pessoas, principalmente para se locomover, para o trabalho, para a rotina. A gente já teve um simulado, inclusive, próximo a uma escola, em uma via principal, e que chamou muito a atenção pela veracidade, né, pela realidade ali dos ferimentos e do impacto. Isso, de alguma maneira, conscientizou as pessoas?
3: Todas as ações, elas levam um bom resultado, né? Elas têm levado um bom resultado. Mas é importante registrar que, além da conscientização, existe a parte da responsabilidade do cidadão, né? Infelizmente, essa a gente não pode forçar. A gente vai levar o conhecimento, a gente vai levar a informação, a gente vai trazer esse tipo de simulado para a população ver, mas a gente precisa reforçar que essa responsabilidade é do cidadão, é do pai que compra a moto elétrica e entrega para o filho e que precisa orientar, né? É da pessoa que compra esse veículo e precisa entender que ele não é uma bicicleta, ele precisa respeitar as regras do local. Porque o que tem acontecido também? Há uma grande confusão dos usuários em que eles começam também a trazer risco para os pedestres, né? E aí a gente tem um risco na via pública, a gente tem um risco nas calçadas aí com essas motos trafegando na mesma velocidade que ela estaria numa via pública. Então é muito necessário que eles participem dessas palestras, peguem essas orientações, busquem a guarda municipal. A guarda é um canal de comunicação ali para trânsito excelente, tem dúvida, tira dúvidas lá, busca a própria PRF, que eles vão trazer as informações necessárias para você trafegar em segurança. O objetivo nosso é que você trafegue em segurança, nós não queremos registrar acidentes.
0: Perfeito, afinal de contas é tudo muito recente, a gente ainda não tem um levantamento, mas quando tiver, Major vai passar para nós, para toda a imprensa, a fim de repercutir e conscientizar as pessoas. Comandante, aproveitando a sua companhia, a sua presença aqui no Primeira Página, a gente fala também do incentivo ao esporte, né? Porque em novembro tem evento voltado aos corredores aqui do nosso município. Explica pra gente sobre a primeira corrida Homens do Fogo, para aproveitar a sua presença.
3: O Corpo de Bombeiros, ele vem trazer mais uma novidade aqui para o município de Sorriso, né? Vamos lançar a primeira edição da Corrida Homens do Fogo. A Corrida Homens do Fogo é uma corrida tradicional no estado de Mato Grosso, é uma corrida muito tradicional em Cuiabá, em Sinop. Agora nós trouxemos a nossa edição para Sorriso, né? Por que não trazer para Sorriso, né? Um município que se destaca muito nas corridas. Nós tivemos aí a Corrida da Soja, que foi um evento excepcional aí da Prefeitura de Sorriso. Nós tivemos agora o Ride também, um evento muito, muito grande, muito bonito. E nós queremos colocar o Corpo de Bombeiros junto com esses corredores, né, dentro desse circuito de corridas, né? A corrida tem apoio aí da Prefeitura Municipal de Sorriso, a gente tem um apoio, até mandar um abraço pro Kleber, que está organizando com a gente essa corrida, ele faz parte da organização. Nós estamos buscando as pessoas que já têm um know-how nisso, que fazem os eventos com grande qualidade, para que a gente entre nesse circuito também com qualidade e levando pro cidadão mais um, vamos dizer ali, mais um momento de lazer, né? A corrida, ela é muito importante para a saúde, ela é muito importante para a parte preventiva também, e também vai destacar muito o nome do Corpo de Bombeiros, né? Para nós é importante relembrar a população das grandes ações que o Corpo de Bombeiros faz, né? Não só atender acidentes, fazer os resgates, apagar os incêndios, tirar os animais de locais de risco aí, né? Fazer o Bombeiros do Futuro, levar diversos projetos sociais, ir na escola fazer palestra, e agora a gente quer entregar uma corrida para a população, para que a população possa desfrutar desse evento aí com qualidade.
0: Ou seja, salvam vidas, correm, incentivam o esporte, e a gente já tem um pelotão ali de choque, né? Kailine correndo,
3: Everton Amaral, Totônio, a Daiane também.
0: Uma galera que sempre fica no pódio.
3: Nós temos os nossos atletas lá também.
0: Eu não vou me arriscar, eu não vou entrar na lista dos corredores, mas o senhor pode fazer o convite, que dia e como as pessoas podem proceder para se inscrever.
3: A corrida é no dia 29 de novembro, ela acontece no dia 29 de novembro em Sorriso, a largada é no quartel do Corpo de Bombeiros e a chegada também é no quartel do Corpo de Bombeiros. O percurso passa pela área verde, é um percurso bem tranquilo, colocamos todo mundo na sombra, né?
0: São 5 quilômetros.
3: São 5 quilômetros de percurso, mas é um percurso muito bom. No dia 29 de novembro, ele já está nas redes sociais aí, em diversas divulgações. A gente vai manter a divulgação, mas é importante dizer, né? Uma parceria também com a Prefeitura Municipal do Sorriso. Mandar um abraço pro Odmar lá, que quando a gente também levou a ideia, o nosso secretário de esportes aí, imediatamente ele falou, opa, vamos fazer, levamos ele para correr a Corrida Homens do Fogo lá em Sinop, ele correu os 7 quilômetros de lá, né? E aí a gente quer trazer para cá, ele falou, não, vamos trazer, e essa corrida, ela acontece no dia 29 de novembro, aqui em Sorriso, largada no quartel do Corpo de Bombeiros, e a gente convida toda a população para participar conosco.
0: Isso aí, convite está feito, mais informações nas redes sociais, você pode buscar lá a Corrida Homens do Fogo, né? E mulheres também podem participar, é claro. Boa sorte a todos os candidatos. Agradecendo a presença do Major Leandro Kunze, comandante do 5º Batalhão do Corpo de Bombeiros, destacando o assunto importante, conscientização no trânsito, aumento, né, dos acidentes, e é claro, conscientização que é mais importante. Muito obrigado, uma excelente semana para o senhor.
3: Só agradecer a oportunidade de estar aqui, reforçar, em caso de emergência, ligue para o nosso resgate, é o serviço de resgate. resgate do Corpo de Bombeiros 193, com viaturas disponíveis, um serviço de qualidade, pronto para atender o cidadão.
0: Muito obrigada. Nós vamos para mais um intervalo e daqui a pouquinho a gente volta com os principais destaques do agronegócio aqui no Primeira Página.

0: 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Cotação Agrícola.
1: E Sorriso da Soja encerrou com baixa no preço. A saca do grão está sendo vendida a R$138,20. Já o valor do milho teve queda e o produto é vendido a R$49 a saca. A arroba do algodão registrou alta no preço. A pluma é negociada a R$134,68. O preço da arroba do boi mantém alta, sendo comercializada a R$323,23. Esses são dados do IMEA, o Instituto Mato Grossense de Economia Agropecuária.
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0: Começamos amanhã com um ventinho fresco, uma temperatura agradável, a mínima registrada foi de 24 graus e a máxima pode chegar a 34 graus. Nesse momento, manhã nublada, 27 graus na capital nacional do agronegócio. Antes de a gente seguir falando sobre o clima, mandar um abraço bem apertado para dona Ana do Cafezinho, lá no quartel do 5º Batalhão, que sempre está nos ouvindo. E todas as vezes que o major vem até aqui, eu mando esse abraço para ela. Então agora a gente fala, né, sobre o clima que volta a acender um sinal de alerta no campo. A possível formação do El Niño pode mexer com o regime de chuvas e trazer novos desafios para a produção agrícola. Produtores acompanham as previsões e avaliam os possíveis impactos para a próxima safra. E é importante falar disso, principalmente na nossa região, onde o agronegócio é um dos principais motores. Vamos acompanhar a reportagem de Janaína Oliveira.
1: Em Mato Grosso, a preocupação com o El Niño está principalmente na possibilidade de temperaturas mais elevadas, verânicos e chuvas irregulares. O impacto depende não apenas do volume de chuva, mas do aumento em que ela ocorre. Milena Bezerra, analista de agricultura do Instituto Mato Grossense de Economia Agropecuária, IMEA, explica que fases como florescimento e enchimento dos grãos exigem atenção, porque a combinação entre calor e falta de água pode comprometer a produtividade.
2: Em Mato Grosso, quando a gente fala de El Niño, o principal risco não está necessariamente na redução do volume total de chuva, né? E sim na sua distribuição ao longo do ciclo. O El Niño pode aumentar a irregularidade das chuvas, aumentar a temperatura e também a ocorrência de veranicos. Então, na soja, a primeira fase de atenção é ali a semeadura e o estabelecimento inicial da lavoura. Com o maior risco de veranico, o produtor precisa evitar a semeadura ali apenas com as chuvas iniciais, porque isso pode prejudicar a germinação, gerar desuniformidade e aumentar a eventual necessidade de replantio, porque a combinação de calor elevado e uma possível falta de água nessa etapa pode provocar o abortamento de flores, vagens, também reduzir o peso de grãos e comprometer ali diretamente o resultado final, né, a produtividade. Mas também existe um efeito indireto ali sobre o milho de segunda safra. Então, se a irregularidade climática atrasar a semeadura ou a prolongar o ciclo da soja, uma parcela maior do milho pode ser estabelecida ali, implantada fora da janela ideal.
1: Com os custos de produção elevados e margens apertadas, a orientação é evitar cortes que possam deixar a lavoura ainda mais vulnerável. Em vez de simplesmente reduzir o gasto por hectare, o desafio é aumentar a eficiência e diminuir o custo por unidade produzida, priorizando investimentos que ajudem a proteger o potencial produtivo.
2: Nesse cenário, a gente precisa considerar os três pilares ali, né, do resultado: custo, produtividade e também o preço de venda. Como os custos para essa safra, eles permanecem elevados, e quando a gente pensa no El Niño, né, a perspectiva é que a produtividade seja menor, a comercialização, ela passa a ter um papel ainda mais importante quando a gente pensa na proteção da margem. Isso não significa que o produtor precise vender toda a produção de forma antecipada, né? O ideal é que ele aproveite as oportunidades, as janelas de negociações. Também dentro da fazenda, é possível mitigar esses riscos com medidas de gestão que não exijam ali necessariamente um aumento do custo.
1: Milena Bezerra destaca ainda que a preparação para os extremos climáticos não depende apenas de irrigação. Manejo adequado do solo, escolha de cultivares, nutrição equilibrada, monitoramento e planejamento das operações também ajudam a tornar o sistema produtivo mais resistente. Para a especialista, o El Niño deve servir como alerta para uma gestão de risco de médio e longo prazo.
2: A principal medida que a gente tem é ter um solo de boa qualidade. Então, melhorar a capacidade do solo de captar, armazenar e também disponibilizar essa água para as plantas. E isso envolve manutenção de palhada, rotação de culturas, uso de plantas de cobertura, redução da compactação e também correção do perfil do solo. Isso porque um solo bem estruturado, ele vai favorecer uma maior infiltração de água e também melhorar o desenvolvimento das raízes.
1: Janaína Oliveira para o Primeira Página.
0: Nosso assunto agora é saúde. O que você acha sobre as advertências nas embalagens de cigarro que ainda chamam atenção ou viraram uma paisagem? Eu, particularmente, sempre presto atenção, apesar de não ser fumante, mas sempre presto atenção ali naquelas imagens. O que poderia ser feito para deixar esse alerta ainda mais eficiente? Pois é, a Anvisa quer deixar esses alertas sobre os riscos do tabaco ainda mais difíceis de ignorar. A agência aprovou duas consultas públicas para atualizar as advertências sanitárias das embalagens de produtos derivados do tabaco e também expositores e mostruários. A ideia é que essas mensagens, né, que essas imagens não fiquem paradas no tempo. A proposta é atualizar os alertas de forma recorrente, reforçando os principais malefícios do consumo do tabaco. Ou seja, a embalagem pode até mudar a cara, mas o recado continua o mesmo: fumar faz muito mal à saúde. E às vezes a gente percebe, né, das doenças, das informações, das instruções, e mesmo assim o fumante não para. E por falar nesse assunto, o fumo passivo não é só uma fumaça no ar. O novo estudo aponta que quase 1,7 milhões de pessoas morreram em 2023 por doenças ligadas à exposição à fumaça do cigarro. Mais de 2,7 bilhões de pessoas foram expostas no mundo inteiro. O alerta pega forte entre as crianças. Cerca de 767 milhões de menores de 14 anos respiram essa fumaça. A exposição foi associada a mais de 5 milhões de infecções respiratórias. Entre os adultos, a principal causa de morte foi doença cardíaca isquêmica. E tem mais. Segundo os pesquisadores, não existe uma dose segura de fumaça de cigarro. Mas explicar o que acontece com o corpo de quem está por perto é muito importante para a conscientização de todos. E é justamente por isso que nós conversamos com o pneumologista Dr. Clóvis Botelho. Vamos ouvi-lo.
3: O tabagismo ativo e passivo fazem mal à saúde, é uma coisa que já de muito tempo nós sabemos. Agora, o tabagismo passivo, aquele que a pessoa não inala a fumaça diretamente, mas está em contato com pessoas que fumam, ele também pode estar adoecendo. Principalmente crianças com as infecções respiratórias que não curam, que não melhoram, de repetição. A gente tem que suspeitar que além das viroses tradicionais, possa ter também um fumo passivo de alguém da família. Se as pessoas forem adultas, aí já não é mais o problema respiratório somente. Tem oportunidades, principalmente o infarto agudo do miocárdio. Porque a nicotina é altamente vasoconstritora, ela fecha os vasos. Então, na circulação coronariana, fica essa facilidade de ter doença do coração do tipo infarto agudo do miocárdio. Naturalmente, as outras doenças, como as arritmias ou doença insuficiência cardíaca, também são acompanhadas da exposição ao cigarro. Então, o alerta é não fumar. E se for fumante, por favor, não fume perto de outras pessoas que possam estar prejudicando elas.
0: E realmente muito inconveniente, falta de educação, inclusive, fumar perto das pessoas. É por isso que muitos empreendimentos, comércios, bares, restaurantes deixam aquela área destinada aos fumantes para que isso não afete as outras pessoas ao redor. 7 horas e 50 minutos, nós vamos ao nosso último intervalo de hoje. Daqui a pouquinho a gente volta para saber de como foi o cenário esportivo em nossa região. Também tem Campeonato Brasileiro, quem ganhou, quem perdeu, quem está próximo à zona de rebaixamento. Já todo os detalhes com Flávio Santos. É rapidinho.
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0: Estamos de volta, 7h54 dessa segunda-feira. Me conta uma coisa, você costuma ir ao cinema? Pois é, ir ao cinema em Mato Grosso nem sempre é um programa tão simples. Em boa parte do estado, assistir um filme na tela grande pode significar pegar a estrada e percorrer dezenas ou até mesmo centenas de quilômetros. Dos 142 municípios mato-grossenses, apenas 15 têm sala de exibição comercial, cerca de 10,5% do total. O cenário reflete uma realidade nacional. O alto custo para implantar e manter um cinema faz com que esses espaços ainda estejam concentrados, principalmente nos grandes centros e também nos polos regionais. Mas para quem mora aqui em Sorriso, a história é um pouco diferente. Aqui a população tem acesso ao cinema e pode, vez ou outra, deixar a rotina de lado, comprar a pipoca e curtir um bom filme no telão, sem precisar fazer as malas e pegar a estrada. Enquanto Nova Mutum e Pontes e Lacerdas recentemente passaram a contar com novas opções, Sorriso já tem esse recurso à disposição há alguns anos. No fim das contas, é aquela história. Para assistir um filme, nem sempre precisa ir longe. Às vezes, basta escolher o filme, garantir a pipoca, apertar o play e contemplar, né? Porque a gente aproveita o que a gente tem e, graças a Deus, a gente tem coisas de qualidade aqui na nossa cidade. Mas nem todas as cidades do interior contam com sala de cinema. É, Nova Mutum, recentemente, né? Pontes e Lacerda e outras cidades ainda precisam de longas distâncias para assistir um filme. E agora sim, 7h55, vamos saber de todo o cenário esportivo na região, no, nacional e tudo que o Flávio Santos tem para comentar a partir de agora. Bom dia, Flávio.
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2: Olá, bom dia para você, sempre ligado com a gente aqui no Primeira Página. Boa semana, vamos às notícias do esporte. A gente começa com o Brasileirão, 28ª rodada. No sábado, Atlético Mineiro 1, Chapecoense também 1. O Mirassol fez 2-0 no Botafogo. O Remo perdeu para o Santos. Remo 1, Santos 2 lá em Belém. O Vasco goleou o Coritiba, 5-0. E o São Paulo fez 1-0 no Internacional. Ontem, domingo, Grêmio 0, Palmeiras também 0. Corinthians 1, Fluminense 3, Vitória 1, Cruzeiro 3, Flamengo fez 2-1 no Bragantino e o Atlético Paranaense 2-1 no Bahia. Flamengo é o líder, 60 pontos, segundo Palmeiras 57, terceiro Atlético Paranaense 49, quarto Fluminense 48. Zona de rebaixamento, Grêmio 29, Internacional 28, Remo 23 e última Chapecoense com 18 pontos. Série B do Campeonato Brasileiro, 29ª rodada. Hoje, dois jogos. 18h30 em Santa Catarina e o Cuiabá recebe o Náutico na Arena Pantanal, 8h30 da noite. Ingressos a R$10 meia entrada, R$20 inteiro ingresso para acompanhar e torcer para o Cuiabá. Faltam 10 jogos, 5 partidas em casa, o Cuiabá somando aí 20 pontos, consegue chegar ao G6, esse é o objetivo, e o time está em busca de somar pontos e uma vitória hoje será importante em casa contra o Náutico com apoio do torcedor. Cuiabá o 13º com 40 pontos. Copa FMF, segunda rodada, tivemos no sábado o Irapuru 2, Santa Cruz 3, esse jogo em Campo Verde. Em Cáceres, o Cacerense fez 3-2 no Campo Novo. E em Várzea Grande 1, União de Rondonópolis 3. No Brasileirão Feminino, tivemos aí o São Paulo vencendo o Flamengo por 1-0 no sábado. E o São Paulo tá na final. Hoje tem Corinthians e Bahia, 8h30 da noite. Na ida, o Corinthians venceu 1-0. Vai sair o outro finalista do Campeonato Brasileiro Feminino. Bom dia para você e até mais.
0: Muito obrigada pelas informações, um ótimo dia para você também, Flávio Santos. E para a gente fechar o nosso jornalismo de hoje, né, para conseguir ter um dia mais agradável, para levar uma mensagem de esperança, a gente sempre traz uma notícia boa. E olha só, aquela adolescente de 12 anos que foi picada por abelhas na última semana, recebeu alta ontem. Ela foi atacada por mais de 100 abelhas em uma cidade chamada Ibirité, no interior de Minas Gerais. A menina estava a caminho da escola para buscar a irmã mais nova quando uma colmeia caiu de uma árvore e provocou o ataque. na cena, os vídeos, né, que viralizaram, ela ficou imóvel na calçada e acabou sendo picada principalmente no rosto, pescoço e nos braços. O motociclista que passava pelo local parou para ajudar a menina e, na tentativa de dispersar as abelhas, ele utilizou um desodorante e conseguiu retirar a adolescente da área do ataque, levando para o pátio de uma escola. Durante o resgate, o homem também foi picado diversas vezes. Funcionários de uma escola ajudaram a afastar os insetos utilizando uma mangueira com água. O vídeo, ele é angustiante, né? A situação em que a menina estava ali em estado de choque. A adolescente foi encaminhada ao CTI pediátrico em um hospital municipal em Contagem, em Minas Gerais, onde recebeu todo o cuidado, foi monitorada, né? Devido aos riscos e às complicações. E após apresentar uma evolução positiva e ficar fora de risco, ela foi liberada, né? Recebeu alta e felizmente está bem. O motociclista que ajudou ganhou repercussão, foi muito aplaudido pelo gesto. E é importante lembrar da força dessa menina, né, para resistir, afinal de contas, mais de 100 picadas de abelha. Então, essa notícia renova as nossas esperanças em que alguém ainda consegue arriscar a vida para ajudar o próximo, assim como esse motociclista fez. E com essa notícia a gente encerra a primeira página de hoje, te desejando uma excelente semana, muita saúde, trabalho, agradecendo a sua companhia e audiência. Fabiano Lins, Janaína Oliveira na produção das reportagens. Agradecer a todos os ouvintes. A gente se encontra amanhã a partir das 7 aqui no Primeira Página. Grande abraço, fiquem todos com Deus.

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9: Muito bom dia pra você, fã. Segundona Brava, 21 de setembro, 2026, tô chegando pra ficar com você nessa primeira parte do manhã, aqui na Parada Fabiano Lins, até às 10. Aqui nos 89, música boa, tem prêmios, a sua participação, claro. Manhã de céu parcialmente nublado, 29 graus agora na capital do agro. Hoje comemora-se o dia dos tios, é dia da tia e também é dia do tio. Dia da árvore, dia nacional de luta da pessoa com deficiência. Hoje também é dia do fazendeiro e é dia do adolescente. E aí, tudo certo? Como é que foi do fim de semana? Tudo tranquilão? Aproveitou para descansar? Aproveitou para viajar? O que você fez de bom no seu fim de semana? E aí, todo mundo preparado para mais uma semana que está começando. Está chegando a nossa mensagem do dia. É hora daquela palavra de otimismo, de reflexão, para você começar bem motivado essa semana, essa manhã de segunda-feira. O nosso tema de hoje: a vida é como um trem-bala. Mais uma semana está começando e hoje fica uma reflexão importante. A nossa vida é como um trem-bala. Ela segue em frente, as paisagens mudam e muitas vezes estamos tão preocupados em chegar ao próximo destino que esquecemos de olhar pela janela e aproveitar a viagem. A gente corre atrás do trabalho, dos sonhos, das conquistas e de tantas coisas que ainda deseja ter, mas no final, o que realmente permanece são os momentos que vivemos e as pessoas que fizeram parte do nosso caminho. Por isso, nessa semana, não economize abraços, diga que ama, valorize sua família, cuide das amizades verdadeiras e agradeça mais pelo que já está ao seu redor. Trabalhe pelos seus sonhos, mas não deixe a pressa fazer você perder aquilo que o dinheiro nenhum consegue comprar. E coloque Deus à frente dessa viagem. Peça sabedoria para aproveitar cada estação e fé para seguir quando o caminho parecer incerto. A vida passa depressa demais para deixarmos o que realmente importa para depois. Que esta segunda-feira seja o começo de uma semana com mais presença, gratidão, amor e fé. Essa foi a nossa mensagem do dia de hoje.

0: aqui mesmo, a Centro-América, a rádio que só tem fã. Fechamos aqui com Marcos e Belucci. E o som aqui, Pena Que Você Já Namora, Lucas e Igor, Flash, Jorge Matheus, Trembala, Jorge Matheus, Sol nos Olhos, Trembala foi com Ana Vilela e Luan Santana para abrir o nosso programa de hoje. Bom dia para você que tá aqui ligado com a gente, a Valdineia, a Eduarda, o Mikael Richard, a Fátima no São Domingos também, a Hillary já tá aqui ligada. Hillary, manda um abraço também para Marina aí, tá? O Valmir também deixou aquela mensagem. Alô, Juliano, um abraço para Gilsonita também, a Romilda no Mário Reiter, a Josineide também tá ligada. Oi, Deise. Alô, Margarete de Sinop. A Rosane, mais cedo com a gente, ela é a Marlene Faganelli, o Marlon Binotti, a família Binotti, sempre em peso, ligados aqui na programação do nosso Manhã 89. Fabiano Lins, tem sorteio rolando hoje para os fãs? É claro que tem. O ditado popular chega aqui na nossa programação com o rodízio ditado. 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E eu tenho esse rodízio para você, mais acompanhante, hoje lá no Ditado Popular, para concorrer. Nome completo, telefone, e vai responder para a gente se o rodízio ditado tivesse uma trilha sonora, qual seria? 669-9675-0551.
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0: 8:21.
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18: Na capital do agro, céu parcialmente nublado, a temperatura agora é de 30 graus.
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0: Centro América, rádio que só tem fã. Celine Dion com My Heart Will Go On, clássico de 1997 e eternizado na trilha sonora do filme Titanic. Essa música embalou a história de amor de Jack e Rose, vividos aí pro Leonardo DiCaprio e a Kate Winslet, e se tornou uma das canções mais marcantes da história do cinema. E em 1998 ainda levou o Oscar de melhor canção original. Celine Dion, direto dos anos 90, na nossa nostalgia internacional aqui no Manhã.
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1: Tá chegando a primeira edição de hoje aqui do Centro América News. A informação é com a Janaína Oliveira, bom dia para você.
2: Bom dia, Fabiano Lins e aos ouvintes da Rádio Centro América, deixando você sempre muito bem informado nesta segunda-feira. Você saber que hoje, 21 de setembro, é celebrado o Dia Nacional de Luta da Pessoa com Deficiência? A data foi criada para dar visibilidade à inclusão, à acessibilidade e principalmente aos direitos das pessoas com deficiência. O dia também é um convite para olhar para as barreiras que ainda existem no cotidiano. Elas podem estar nas calçadas e nos prédios sem acessibilidade, na dificuldade de acesso à educação, saúde, mercado de trabalho e também no preconceito. No Brasil, a lei de inclusão garante direitos e busca assegurar à pessoa com deficiência igualdade de oportunidades e participação na sociedade. Por isso, neste 21 de setembro, a mensagem é simples: inclusão também se faz com respeito, acessibilidade, oportunidades e autonomia. Essas e outras notícias você acompanha em nossa programação no Centro América News.
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Centro-América, rádio que só tem fã, papas da língua, eu sei. 11:53, só lembrando você que tem sorteio. Daqui a pouquinho, tá? 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

0: 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Parabéns, muitas felicidades. É o que nós, toda a equipe Centro América, desejamos a vocês.
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0: Cristiana Araújo, é com ela que eu estou. Sucesso lá de 2014. Nosso eterno Cristiano Araújo, em 2015, há 11 anos, cedo demais, ele nos deixou com apenas 29 anos. Mas quem deixou uma história como a dele nunca desaparece de verdade. A sua voz continua viva nas rádios, nas músicas e na memória de milhões de fãs. Cristiano Araújo, eterno no coração do sertanejo, fechando a primeira hora aqui do nosso manhã dessa segunda-feira. E vamos lá para resultado de sorteio, né, produção? Tá saindo agora um rodízio ditado. Aquela experiência com mais de 40 deliciosas opções para você saborear. Quem tá levando o rodízio é a Camila Silva, final do telefone dela 0438. Parabéns, então, a Camila Silva. Lindona, você vai passar hoje aqui ainda na portaria da Centro-América, tá? Para retirar aqui o seu Vale Rodízio. Nosso horário de atendimento é das 8 ao meio-dia e da 1h30 até as 6 da tarde, tá bom? Esse Vale Rodízio é válido somente para hoje, nessa segunda-feira. Fechou? Você com acompanhante por nossa conta.
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6: Olá. No sucesso que você não esquece dessa edição, vamos viajar para os anos 1980. Para ser mais preciso, até o ano de 1986, onde uma das principais bandas de rock daquela década lançou um dos seus maiores hits. Some people live their dreams. Estou falando de I'll Be Over You, do Toto. A história por trás da canção é um tanto quanto curiosa. Randy Goldrum, que assina a composição com Steve Lukather, disse que eles foram convidados para escrever algo no estilo Julio Iglesias. Goldrum disse que não gostou muito da proposta, já que nunca foram fãs de Julio. Por isso, ele decidiu fazer algo totalmente diferente do que o espanhol costumava fazer. Lukather aprovou o ato rebelde de Randy e o ajudou a finalizar a faixa. A letra conta dessa busca pelos sonhos e de como os destinos chegam. Alguns fecham os olhos para ele e outros deixam ele passar diante de seus olhos. Reforçando a ideia de que não existem garantias quando se trata de sonho e destino. Assim também é o amor, sem garantias. E que por isso, esse processo de superação pode durar muito tempo, como na frase "As soon as my heart stop breaking" diz. Mas que, assim que o pra sempre chegar ao fim, ele vai se esquecer.

0: I'll Be Over You foi incluída no álbum Fahrenheit, atingindo o 11º lugar na Hot 100 da Billboard e primeiro lugar na Adult Contemporary. Ela foi e continua sendo um dos maiores sucessos do grupo naquela década, especialmente aqui no Brasil. E aí, fã? Gostou de saber de mais uma história de um sucesso que você não esquece? Eu sou Paulo Vaz e te espero na próxima edição. Bye, bye.
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4: Do nosso papo de novela, você fica sabendo tudo que rola no capítulo de hoje da novela Nobreza do Amor, novela das 6 da Globo, que você acompanha na tela da TV Centro-América no canal 7.1 digital. Capítulo dessa segunda-feira, dia 21 de setembro, Kênia vai ser obrigada a trabalhar nas minas para a satisfação de Binta e Pascoal. Gendal vai estar cada vez mais próximo do Brasil. Vai chegar finalmente o casamento de Mirinho e Virgínia, mas o noivo vai surpreender ao desmaiar no altar. Mesmo assim, os dois vão conseguir se casar. No hospital, Alica vai receber uma notícia terrível. Miara corre risco de morte. É o pequeno resumo de hoje do capítulo da novela Nobreza do Amor, que você acompanha logo mais na tela da TV Centro-América, no canal 7.1 digital.
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4: Bom dia, vamos lá para mais uma hora aqui do Manhã 89, segunda-feira, começando mais uma semana, dia 21 de setembro, 2026. Hoje comemora-se o dia dos tios

0: Também é dia da tia, é dia do tio, é dia da árvore, também é dia do adolescente, é dia nacional, de luta da pessoa contra deficiência, aliás, com deficiência. Hoje também é dia do fazendeiro, hoje é dia mundial da gratidão, é dia internacional da paz, é dia mundial da doença de Alzheimer. Por aqui o Fabiano Lins, vamos até às 10 da manhã, continuando com muita música boa.
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0: daqui a pouquinho já vou abrir rodada de mais sorteio para você. É a Centro América nesse mês de aniversário, com prêmios para você todos os dias durante toda a nossa programação.

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2: Estamos de volta aqui nos 89,3 o seu rádio, manhã de segunda-feira, mais uma semana começando e o clima hoje está bem agradável aqui na capital do agro, né? 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

0: Aí a roça vence, né, Michel Teló? 9h40, 20 minutos faltando para as 10 da manhã. Marília Mendonça com o Leão. Stan Love com Eduardo Maia e Alicia. Outro clássico pra gente matar saudades. 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
2: De volta com mais uma edição aqui do Centro América News, a informação é agora com a Janaína Oliveira. Bom dia mais uma vez para você.
3: De volta, Fabiano Lins, trazendo mais notícias para deixar você sempre muito bem informado aqui na Rádio Centro América. Atenção, eleitor, quem não comparecer às urnas nas eleições de 2026 precisa justificar a ausência para ficar em dia com a Justiça Eleitoral. No Brasil, o voto é obrigatório para pessoas alfabetizadas entre 18 e 70 anos. Quem estiver fora do domicílio eleitoral pode justificar no dia da votação pelo aplicativo e-título ou nos locais definidos pela Justiça Eleitoral. Também é possível fazer a justificativa depois. Para o primeiro turno, o prazo termina em 3 de dezembro de 2026. Para o segundo turno, se houver, o prazo vai até 8 de janeiro de 2027. Quem não votar, não justificar e não regularizar a situação, fica em débito com a Justiça Eleitoral e pode sofrer restrições além do pagamento de multa. A ausência em 3 eleições consecutivas pode levar ao sendo que cada turno conta com uma eleição. Essas e outras notícias você segue acompanhando em nossa programação no Centro América News.
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14: Vamos fechar nosso papo de novela com um resumo do que rola no capítulo de hoje da novela Quem Ama Cuida. Essa novela das 9 da Globo que você acompanha na tela da TV Centro América no canal 7.1 Digital. Capítulo dessa segunda-feira, 21 de setembro, a Adriana vai voltar a confrontar Ademir e pergunta se ele matou Arthur. Rosa vai falar sobre o documento capaz de comprometer Pilar e Liris vai receber a missão de encontrá-lo. Ademir vai aconselhar Ulisses a pedir o divórcio de Fábia. Nancy vai encontrar Pilar na casa de Tiago, enquanto Tom surpreendeu Adriana na casa de Helenice. É um resumo de hoje do capítulo da novela Quem Ama Cuida. Fechou nosso papo de novela, volta amanhã na terça, na segunda hora do Manhã 89. Para você que ficou curioso, curiosa, fica ligado na programação da TV Centro América, logo mais no capítulo de hoje da novela Quem Ama Cuida. Vamos lá, tá saindo agora resultado de sorteio. 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Agora sim, tá saindo um par de ingresso para a festa que acontece dia 25, lá no Ditado Popular. É, não, no Ditado Popular não, essa festa não é no Ditado não. É o show I Love Disco da Live Lounge, trazendo uma noite dançante de muito flashback com um dos melhores DJs de flashback do Brasil, DJ Gilberto é o Bicho. Tá saindo par de ingressos, saindo para Ronilda Aparecida Rodrigues de Moraes de Maria, final do telefone dela 0702. Atenção, parabéns, Ronilda, você vai passar aqui na portaria da Centro América, tá? No horário comercial para retirar o seu par de ingresso. Nosso horário de atendimento das 8 ao meio-dia e da 1h30 até as 6 da tarde. Vou fechando a primeira parte do manhã, já atrasado. Silvia Letícia tá chegando com a segunda parte do programa. Boa semana para todo mundo. A gente se fala amanhã na madrugada às 5 com o Café Sertanejo. Tchau, tchau.
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7: Oi, meus amores, bom dia. Mais uma semana, segundona, hein? 21 de setembro, prazer enorme estar com você na rádio que só tem fã. Ótimo dia, ótima semana. Vamos juntos até as 2 da tarde, aqui na sua 89. Sou Silvia Letícia e chego ao som de Péricles, Ana Castela, Simplesmente Acontece. Ótima semana pra você.

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0: Centro-América, rádio que só tem fã, Cleiton. É, ele junto com o Romário cantou aquela chuva de bênçãos pra você aqui no nosso Manhã 89, na rádio que Sorriso e Região sintonizam.
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0: Hora de falar com a Janaína Oliveira. Bom dia, Janaína.
2: Bom dia, Silvia Letícia, aos ouvintes da Rádio Centro América, deixando você sempre muito bem informado nesta segunda-feira. E agora a gente vai falar de trânsito. A Secretaria Nacional de Trânsito homologou os sistemas de pedágio eletrônico conhecidos como Free Flow, operados pela concessionária Rota dos Grãos. A medida foi publicada no Diário Oficial da União e permite o registro da passagem dos veículos e o pagamento das tarifas sem a necessidade de parada em praças de pedágio. Com a homologação, os dados das passagens devem ser transmitidos aos sistemas da Senatran, inclusive os registros realizados antes da publicação da portaria. Essa transmissão não poderá gerar cobrança de uma tarifa específica aos motoristas. O documento também determina que, enquanto a falta desses dados impedir a comprovação das condições necessárias para caracterizar a infração por não pagamento do pedágio, não deverá ser aplicada cada multa referente às passagens afetadas. A Senatran ressalta ainda que a homologação do sistema não representa aprovação técnica dos projetos apresentados pela concessionária.

0: Essas e outras informações você segue acompanhando em nossa programação no Centro América News.
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3: 10:31.
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5: Alemão do Forró, Hugo e Guilherme, Dia de Saudade. É o nosso destaque na programação durante toda essa semana.

0: 10h37, ótimo dia.
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Centro América, a rádio que só tem fã, com Bruno e Barreto, Texana 37, que você ouviu por aqui também. Você ouviu ainda Danilo e Davi, eu não sou terapia, e daqui a pouquinho eu tenho muito mais para você aqui no nosso Manhã 89, na sua segunda parte comigo, Silvia Letícia. Volto já.

0: Centro América, 15 para as 11.
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Vanessa da Mata, Nada Mais. Que delícia de música, né, gente? Fala sério. Agora, 6 para as 11 aqui no nosso Manhã 89. Daqui a pouquinho tem um programa eleitoral obrigatório gratuito e eu volto logo mais às 11:25.

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0: aí, a gente tem volta?
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2: Centro América, rádio que só tem fã, Maiara e Maraíza, GPS, fechando essa sequência aqui na sua 89. Daqui a pouco eu tô de volta com você. Ótimo dia, ótima semana pra você. Já já nós vamos falar sobre o Dia Nacional do Rádio, tá? Daqui a pouquinho, depois do nosso intervalo. Volto já já.
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2: 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Informa a hora certa. 11:32.
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0: Centro-América, a rádio que só tem fã com Gavin James. E a música Sober, essa música lindona. O Marcos Bellucci também passou por aqui com Pena Que Você Já Namora. 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Você vai se arrepender depois. Daqui a pouco eu tô de volta, aqui na sua 89.
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0: Ela está de volta com a informação, Janaína Oliveira.
3: De volta, Silvia Letícia, trazendo mais notícias para deixar você sempre muito bem informado nesta segunda-feira. Olha, mais de 32 mil brasileiros já registraram formalmente a intenção de doar órgãos por meio da autorização eletrônica de doação de órgãos criada em 2024. O procedimento é gratuito, feito pela internet e permite indicar quais órgãos, tecidos ou partes do corpo a pessoa deseja doar. O tema ganha destaque durante Setembro Verde, mês de conscientização sobre a doação. Atualmente, mais de 49 mil pessoas aguardam por um transplante no Brasil. A autorização é feita pela plataforma AEDO, com confirmação da identidade por videoconferência.

0: transferência com um tabelião e assinatura eletrônica. O registro também pode ser revogado a qualquer momento, mas a decisão final sobre a doação após a morte continua sendo da família. A taxa média de recusa familiar é de cerca de 45%. Por isso, além de registrar a intenção, especialistas reforçam a importância de conversar com os familiares sobre o desejo de ser doador. Essas e outras notícias você segue acompanhando em nossa programação no Centro América News.
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0: Ed, Brito e Samuel, toda mulher, eles fecham a nossa manhã de segundona e o nosso manhã 89. Daqui a pouco a gente se encontra lá no nosso Flash Hits. Gente, tá tudo de bom hoje, hein?
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5: 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A importância do ócio. Com o passar do tempo, nós perdemos a nossa essência, o nosso lado lúdico. Perdemos a nossa singularidade, isto é, deixamos de ser criativos por não usarmos a nossa imaginação. Albert Einstein disse que enquanto a ciência é limitada, a imaginação abrange o mundo inteiro. A imaginação é a mãe de toda a criação. Pode ter certeza disso. Em certo momento nos perguntamos, quem éramos quando crianças? Com o passar do tempo, a vida nos carrega feito um rio. E nos esquecemos da nossa essência mais pura. A nossa curiosidade sobre as coisas vão diminuindo. E passamos a dar preferência por fórmulas e situações mais seguras que não exigem de nós uma busca dos porquês da vida. Passamos a não ter mais tempo para as coisas simples e buscamos somente o acúmulo de dinheiro, poder e status. Entramos no que chamamos de zona de conforto, que no bem da verdade deveria se chamar de a zona da morte. Da morte do nosso criativo, a morte dos sonhos, a morte da nossa imaginação. Os primeiros sintomas, quando você está entrando nessa zona da morte, é a ansiedade e melancolia. E a sua criatividade vai aos poucos murchando, e com ela a sua luz vai se apagando. Quem éramos quando criança? Éramos ávidos por coisas novas, enlouquecidos para desvendar mistérios. Éramos cheios de ócios. Sim, o ócio, tão mal compreendido, pode ser o grande motivador de novas ideias e soluções para muitos problemas que estamos enfrentando. Existem estudos que comprovam que o ócio te leva a fazer muito mais. Foram em momentos do mais puro ócio que grandes obras musicais foram compostas. Foi no momento de ócio que Albert Einstein começou a desenvolver a teoria da relatividade, que iria transformar a humanidade.

0: éramos crianças, as nossas tardes duravam para sempre. E hoje, elas duram uma fração de segundo. Por isso, pare o tempo para voltar a ser você mesmo. Pare um pouco de focar somente nas metas, no objetivo, no resultado, na meta final. Isso é um grande erro que estamos cometendo contra nós mesmos. Porque o processo é que é fundamental. É no ato da busca que se encontram os melhores resultados. Por isso, a importância do ócio. O sociólogo italiano Domenico Di Masi, que revolucionou o conceito de trabalho, dizendo que as pessoas devem incluir no seu dia a dia um momento que tenham atividades para descansar, momentos de lazer, e conciliar isso com o trabalho e a aprendizagem. Levar a vida em loop pode parecer glamouroso, mas traz muitos perigos. Para a psicanálise, os momentos de relaxamento são fundamentais, pois é nessas horas que o cérebro começa a devanear. Essa divagação não é tempo jogado fora, pelo contrário. Divagar é caminhar pelo inconsciente e, porventura, encontrar soluções para problemas. Ter insights interessantes e preparar os circuitos para ter novas ideias. Você deve lembrar que, quando éramos crianças, nós tínhamos soluções para todos os problemas. Porque tínhamos o ócio, tínhamos tempo para a imaginação. Então, pare um pouco. Deixe espaço para a sua imaginação. Você vai ver que, como por encanto, muitas soluções para os seus problemas surgirão. Pense nisso. E não se sinta culpado pelo seu próprio ócio. Chegamos assim ao final de mais um Pense Nisso. 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
3: Você está convidado a viajar comigo a partir de agora na Centro América Rádio que só tem fã. Eu sou Silvia Letícia, juntas até as 14h com o melhor dos clássicos nacionais e internacionais. Tudo no seu início de tarde, no seu horário de almoço. Bora começar então? Apertem sim.

0: Centro-América, a rádio que só tem fã. João Penca, Lágrimas de Crocodilo, aqui no nosso Flash Hits, primeira sequência, né, gente? E com prêmios, daqui a pouco eu vou liberar um prêmio bem bacana pra você. 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
3: Nosso início de tarde na marca de 35 graus, umidade relativa do ar está em 39%. Boa tarde para você.
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0: Michael McDonald na sua Central América, meio-dia e 25.
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0: Centro-América ao som dele. Tim Maia, gostava tanto de você. Ah, que linda, né? Tim Maia, sempre inesquecível. Ele fecha mais uma sequência e daqui a pouco eu tô de volta com você nessa tarde de segunda-feira, início de tarde, horário de almoço, com clássicos maravilhosos que só a Centro-América toca pra você.
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0: E a gente volta a falar com a Janaína Oliveira. Uma boa tarde, Janaína.
3: Boa tarde, Silvia Letícia. De volta trazendo mais notícias e informações para deixar você sempre muito bem atualizado aqui na Rádio Centro América. Olha, Mato Grosso é o maior exportador de carne bovina do Brasil em 2026. Entre janeiro e agosto, o estado enviou 564 mil toneladas da proteína para o mercado internacional, o equivalente a mais de 25% de toda a carne bovina exportada pelo país no período. Na prática, cerca de uma em cada quatro toneladas de carne bovina vendidas pelo Brasil ao exterior saiu de Mato Grosso. Os embarques mato-grossenses movimentaram aproximadamente 3 bilhões e 200 milhões de dólares, segundo dados da Associação Brasileira das Indústrias Exportadoras de Carne. No ranking nacional, São Paulo aparece na segunda posição com cerca de 409 mil toneladas exportadas. Já Goiás ocupa o terceiro lugar com 266 mil toneladas. No total, o Brasil exportou cerca de 2 milhões e 200 mil toneladas de carne bovina nos primeiros 8 meses deste ano, movimentando aproximadamente 12 bilhões e 700 milhões de dólares. Essas e outras notícias você segue acompanhando em nossa programação no Centro América News.
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15: O Brasil atingiu recentemente a cota de exportação de carne bovina para a China, que é o país entre os importadores que mais compra o produto brasileiro. Mas ainda assim, não houve queda na arroba do boi gordo, que tem apresentado estabilidade nas últimas semanas.
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0: Centro-América, a rádio que só tem fã, Supertramp com Goodbye Stranger, na sua tarde de segunda-feira. Agora 12:40.
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0: maravilhoso, Biquíni Cavadão, Quanto Tempo Demora, um mês, uma versão acústico para você aqui na nossa tarde de segunda-feira. Tem prêmios rolando, Dia Nacional do Rádio está chegando. Eu ainda não ouvi seu áudio aqui, hein? Então você que não gravou ainda, faz favor, né, gente? Grava aquele áudio bem caprichado, de até 15 segundos. Manda pra gente, lembrando que no dia 25 nós vamos ter sorteios aqui de vários mimos para você em homenagem a esse dia maravilhoso que é o Dia Nacional do Rádio. Acesse o nosso site ou o aplicativo da Centro América, lá na aba Prêmios. Você vai seguir todas as instruções, vai enviar o áudio pra gente. É muito simples e fácil para mandar o áudio também, tá? Então, tô esperando a sua participação ali. Boa sorte para você. Daqui a pouco tô de volta.
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0: 13 para uma.
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0: Zélia Duncan, Me Revelar. Fechando nossa sequência, você ouviu também a belíssima canção, que é um clássico, né? De Yahoo, Mordida de Amor. Daqui a pouco tem muito mais para você. Só lembrando também que ainda hoje nós temos o Easter Rock and Roll, e nós vamos ter também nessa sequência comercial o nosso sucesso que você não esquece. Paulo Vaz chega ao nosso Flash Hits trazendo mais uma história musical para você.
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13: Olá, no sucesso que você não esquece dessa edição, vamos viajar para os anos 1980. Para ser mais preciso, até o ano de 1986, onde uma das principais bandas de rock daquela década lançou um dos seus maiores hits. Estou falando de I'll Be Over You, do Toto. A história por trás da canção é um tanto quanto curiosa. Randy Goldrum, que assina a composição com Steve Lukather, disse que eles foram convidados para escrever algo no estilo Julio Iglesias. Goldrum disse que não gostou muito da proposta, já que nunca foram fãs de Julio. Por isso, ele decidiu fazer algo totalmente diferente do que o espanhol costumava fazer. Lukather aprovou o ato rebelde de Randy e o ajudou a finalizar a faixa. A letra conta dessa busca pelos sonhos e de como os destinos chegam. Alguns fecham os olhos para ele e outros deixam ele passar diante de seus olhos, reforçando a ideia de que não existem garantias quando se trata de sonho e destino. Assim também é o amor, sem garantias. E que por isso, esse processo de superação pode durar muito tempo, como na frase "As soon as my heart stops breaking" diz. Mas que, assim que o pra sempre chegar ao fim, ele vai se esquecer.

0: I'll Be Over You foi incluída no álbum Fahrenheit, atingindo 11º lugar na Hot 100 da Billboard e primeiro lugar na Adult Contemporary. Ela foi e continua sendo um dos maiores sucessos do grupo naquela década, especialmente aqui no Brasil. E aí, fã? Gostou de saber de mais uma história de um sucesso que você não esquece? Eu sou Paulo Vaz e te espero na próxima edição. Bye, bye.
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Centro América, a rádio que só tem fã. Que belíssima canção de Carly Simon aqui na sua tarde com Just Like You. Antes que se vem, Nico Rezende. Eu vou liberar um sorteio para você participar aqui comigo. Além de viajar, você ainda fatura prêmios aqui no

0: rodízio maravilhoso. Participe, boa sorte, já já tem Easter Rock and Roll.
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0: 1:17.
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0: U2, isto é rock and roll na Centro-América. 1:25.
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0: Centro América, a rádio que só tem fã. Nós fechamos mais uma sequência com o Garotos de Rua, Eu Já Sei. Nosso intervalo está chegando e eu quero lembrar você de participar comigo do nosso sorteio. Isso aí, você que está aí junto comigo agora, vai com certeza participar aqui para concorrer esse prêmio maravilhoso, começar aí a sua semana com o pé direito, faturando aquele rodízio ditado maravilhoso, com mais de 40 deliciosas opções aí para você. Para participar, vai enviar o nome completo, o número do seu telefone e me diga qual das mais de 40 opções do rodízio você escolheria. Tá bom? Pode falar também. Ai, Silvia, eu não sei. Ah, manda aí pra mim. Não esqueça também que o ganhador vai retirar o seu vale ainda hoje aqui na Centro América, apresentando seu documento com foto. Então capricha aí e boa sorte pra você. Já já tô de volta.
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0: Hora de falar agora com a Beatriz Schaefer. Beatriz, boa tarde para você.
2: Silvia Letícia, boa tarde a você e aos

0: essa informação aqui no Centro América News. O motociclista Marcos Bernardo, de 44 anos, morreu após colidir com um caminhão na BR-163 entre Lucas do Rio Verde e Sorriso. Segundo a concessionária, a motocicleta em que ele estava invadiu a pista contrária e bateu de frente com o caminhão. O motociclista morreu ainda no local. O motorista do caminhão não ficou ferido e recusou atendimento médico. Uma faixa chegou a ser interditada durante o atendimento e perícia. A pista ficou totalmente liberada por volta das 3 horas e 27 minutos desta segunda-feira. Para se manter antenado e conectado, acesse as nossas redes sociais e continue conosco aqui na Centro América FM. Eu volto a qualquer momento.
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3: 1h32.
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Erika, a rádio que só tem fã. E fechamos a nossa sequência com a música deles, Bob Dylan e Like a Rolling Stones. E claro que você curtiu ainda Legião com Monte Castelo. Essa sequência foi de tirar o fôlego mesmo, né, gente? Fala sério. Deixa eu aproveitar e falar pra você que daqui a pouco rola sorteio daquele rodízio ditado pra você mais acompanhante, né? Hoje é dia daquelas 40 deliciosas opções. Manda aí nome completo, número do seu telefone, qual aí das mais de 40 opções de rodízio você escolheria. Lembrando que o prêmio é válido para hoje, consumo no local, e você vai retirar o seu vale ainda hoje aqui na Centro América, tá? Agora é com você, participe, já já tem as últimas do Flash Hits.

0: Centro-América, 15 para as 2.
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0: Estamos de volta, meus amores.
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0: Ai, hoje é um dia muito especial. Sabia disso, né? Hoje é comemorado o Dia da Árvore. Isso, olha que bonito, né, gente? A árvore é sinônimo de vida, de sombra, de frutos, de abrigo, de futuro. E uma árvore que alguém planta hoje talvez seja aí aproveitada e por muitas pessoas daqui muitos, né? Daqui a muitos anos aí. Então talvez seja essa reflexão bonita pra gente começar a semana. Que coisa boa você está plantando hoje que poderá fazer diferença aí na vida de alguém amanhã. Principalmente os nossos netos, bisnetos, né? Então, toda semente precisa ser plantada. Então, vamos comemorar esse dia se conscientizando, né? Desse dia especial, que é o Dia da Árvore. Por aqui a gente segue com George Michael. Daqui a pouquinho, resultado do sorteio.

Fast Love, George Michael, na Centro América. E a hora de você faturar prêmios aqui comigo. Vamos lá. Quem é que vai levar pra casa? Pra casa não, né? Na verdade, você não vai levar pra casa, não pode. Vai ter que usufruir do seu vale, desse rodízio maravilhoso lá no Ditado Popular hoje. Porque o prêmio é válido somente pra hoje, pra você mais acompanhante, tá bom? Quem fatura produção? Cadê o nome dela aqui, gente? Sério, aqui. Ela, Maria Júlia Silva, final do telefone 2192. Maria Júlia, sua linda, parabéns. Olha, você pode passar aqui na Centro América ainda hoje para retirar o seu vale. Não esqueça de trazer o seu documento com foto até às 18 horas, tá? Que as meninas estão por aqui. Então, bom rodízio para você. Já convida alguém para ir com você também, tá, querida? A gente volta a se falar amanhã. 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Acesse o site, aplicativo da Centro América. Né, faça siga as instruções, envie seu áudio até 15 segundos, respondendo por que você é fã da Centro América FM. Dia 25 tem vários mimos para você aqui na nossa programação, tá bom? Beijo, boa sorte, a gente se fala amanhã. Eu chego às 9, Dilson Batata já tá na área, dando sequência nessa tarde segundona com No Seu Ritmo. A gente fecha o som de...

0: ao meio-dia.
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6: Temperatura em Sorriso 38 graus, previsão para hoje à noite 22.
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6: Opa, estamos chegando por aqui, mais uma edição do programa No Seu Ritmo, para alegrar a sua tarde de segunda-feira. Segunda-feira é o melhor dia da semana, viu? É, a gente já começa com... Começa com o quê? Com alegria alto astral lá em cima. Isso mesmo, tem que começar, né, feliz e animado. Porque senão quando chega quarta-feira, filho, daí você já vai estar capengando, né? Ah, mas rapaz, essa semana... Boa tarde, passarinho. Isso mesmo, uma tarde maravilhosa para todos nós, viu? Já vai participando aqui no nosso WhatsApp, mandando seu oi de boa tarde, que eu vou registrar sua participação. 996750551. Esse é o nosso WhatsApp e esse...
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6: É o nosso programa. Dua Lipa para começar bem por aqui. Houdini, 2 e 1.

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1: Bruno Barreto por aqui no Seu Ritmo, até que só na 37. Também teve o Sorriso Maroto, Ferrugem, Benzadeus, Perdas e Danos. J Quest, projeto dele cantando Tim, né? Participação da Negra ali. Descobridor dos Sete Mares. Teve também a primeirinha para começar muito bem o programa de hoje, Houdini com a Dua Lipa. Hoje é dia 21 de setembro, dia da árvore. Dia nacional de luta da pessoa com deficiência, também dia internacional da paz. E tem outras celebrações, inclusive o dia do radialista. Temos dois dias, né? Dois dias do radialista. Hoje comemora também o dia do radialista. Então, parabéns a todos os profissionais que comemoram o seu dia hoje, tá bom? Vamos, inclusive, parabéns também aos aniversariantes. Tem alguém de aniversário hoje? A minha filha, que tá lá em São Paulo, ela também tá de aniversário hoje. Parabéns, Gabi, te amo, minha filha. Você aí também tá de aniversário, manda aqui no nosso WhatsApp pra gente mandar um parabéns pra você, tá bom? Aqui só tem fã. Vamos pro intervalo rapidinho, eu já volto com um montão de música boa.
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3: Existe uma teoria que se chama 90-10, onde uma pessoa tem 90% daquilo que você procura em alguém, só que você foca naqueles 10% que falta. Aí você sai pra rua, se aventura, e realmente você encontra aqueles 10%, mas não se deu conta que perdeu os 90%.

0: Música boa por aqui na programação da 89, no seu ritmo, ó. Banda Malta, Dona da Voz. E relembrando um dos grandes sucessos de Gustavo Lima, 100 mil. Teve música nova da Maiara Maraíza, 90-10. E Fred Fabrício, que também é sucesso no momento, Você Não Cuidou. 2h31, tem informação chegando por aqui com a nossa equipe de jornalismo, Centro América News, no intervalo comercial. E já já a gente volta atendendo minha amiga Beth Coimbra. Oi, Beth, beijão pra você, querida. Ela quer ouvir um Zé Ramalho. Boa pedida, viu? Beijão pra você e pras meninas aí no salão. Obrigado pela companhia, obrigado pela participação. Silmar Assis, o São Mateus, tá ligado também, mandando um alô de boa tarde. A Duda Guebardi, boa tarde, boa tarde. Elisete Dias Macedo hoje, além de estar acompanhando o Batata, ela mandou foto. Tá lá, ó. O que que nós temos nessa foto? Vamos ver o que tem. Normal, normal. Um monte de boleto, isso aí é normal. Mas o destaque é pro rádio. Tá lá, liga, o radinho ligado. E é rádio, rádio mesmo, né? Esse negócio moderno não, é rádio. Rádio, que eles trouxeram os bandos. Tá lá, sintonizado. 89 FM, acompanhando Batata. Obrigado pelo carinho. A calculadora por ali também, teclado. A reguinha, cortando as tiras do... É, trabalhando mesmo, viu? Dona Elisete, obrigado pela foto, obrigado pelo carinho, viu? Marcinho Primavera mandou os 28 áudios dele. E também tem participação de boa tarde aqui com meu amigo Alan Diego e os motoristas de aplicativo.
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0: Quem traz informação é a nossa jornalista Beatriz Schaefer. Oi, Bia, boa tarde.
3: Oi, Batata. Excelente segunda-feira a você e aos ouvintes que nos acompanham aqui na Centro América FM. Hora de notícia e informação. Um paciente foi preso após ameaçar uma enfermeira com um canivete dentro de uma unidade de pronto atendimento aqui em Sorriso. Segundo a polícia militar, o homem estava alterado e aparentava estar sob efeito de álcool. Após receber alta e ser orientado a deixar o leito, ele teria ofendido a profissional e feito as ameaças. O suspeito foi encontrado ainda dentro da unidade com um canivete preso à cintura. Ele foi detido e encaminhado à delegacia de polícia civil, junto com a arma apreendida. Para acompanhar tudo que é destaque, segurança pública, educação, política e muito mais, acesse as nossas redes sociais e continue conosco aqui na Centro América FM.
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Paca. Ei, Zé! Zé Ramalho. Entra a Serpente a Estrela. Pedido da minha amiga Beth. Pediu e curtiu em volume alto. Se arrepiando por lá. Boa, moda boa, né? Você tá doido, que musicão. Também teve por aqui Turma do Pagode com Zeca Pagodinho pedindo a conta.

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1: Muito bem, atendendo agora o Sebastião, os meninos lá na madeireira acompanhando a programação. Ele pediu Mato Grosso e Matias. Que modão, hein? Eu me perdi.
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0: Jorge Mateus. Boa, hein? Os anjos cantam, nosso amor. Você tá doido? Os apaixonados de plantão ficam todos arrepiados. Fala, Sebastião. Curtiu Mato Grosso Matias?
1: Me perdi.
0: Boa. Neinha lá de Cáceres já mandou mensagem. Opa, que top ouvir Mato Grosso Matias. Gosto de todas. Fanzaça. Obrigado pelo carinho, viu? O Elissandro mandou foto aqui, rapaz. Faturou um dia de pesca, né? Aí ele deu jeito de registrar. Pegou um peixe bitelo ali, rapaz. Não sei o que que é não, tambaqui, alguma coisa assim. Não entendo muito dessa área aí não, viu? Mas pegou um peixe até graúdo. Bacana, deve ter se divertido. Obrigado aí pelo carinho. E continue participando, você viu aí, né? Uma hora chega a hora de ser sorteado e ganhar um prêmio. Valeu, Tião. Grande abraço. Letícia Kaminski mandando alô dela. Boa tarde também. Obrigado pela companhia. Toda a família Kaminski, né? O Eloy, Letícia. A Beth Coimbra curtiu o Zé Ramalho hoje. Bom, eu vou fazer a virada da hora aqui. Já volto com mais música e já vou dando... Ó, já vou dando um alerta pra você que gosta de concorrer a prêmio. Na próxima hora agora, que nós vamos pro intervalo, na volta, vai ter sorteio de prêmio, Batata? O povo quer saber. Vai ter sorteio de prêmio? E agora, passarinho? Não era pra contar. Agora ele sabe que vai ter, vai. Vai ter, então. Passarinho contou? Bocudo. Era pra fazer surpresa, pra ir pro intervalo, esperar na hora que voltar. Nós chamava eles e falava, ó, tem prêmio aí. Então já viu, né? Vai ter prêmio já, no próximo hora aqui, no próximo bloco. Deixa eu ir pro intervalo, aproveitar, pegar uma canequinha de café. E já está chovendo aí onde você está? Você tá ouvindo em sorriso? Chuva já ou não? Deu uma escurecida aqui pela janelinha do estúdio aqui, parece que vai cair água, hein?
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3: É, já estamos de volta por aqui, abrindo mais uma hora do programa No Seu Ritmo. Agora sabe que horas são? Preste atenção, agora são 3:04, isso mesmo, acerta a lojinha aí. De acordo com alguns amigos e amigas em Sorriso, tem alguns pontos aí, água, chuva. Ainda bem que eu tirei as cuecas do varal, né? É não, ainda bem. Estamos pensando, deu uma, né? Tava parecendo mesmo que ia chover, mas não tinha certeza, então melhor daí tirar umas cuecas do varal e aí pronto. Tá na área, tomara que não tenha molhado. Nós não vamos ficar sem amanhã, Ave Maria. Dando sequência por aqui, segunda-feira, 21 de setembro. Tá curtindo a programação da 89? Tá curtindo pela internet ou tá sintonizado? Manda sua participação, manda seu oi de boa tarde aqui. Responde pra mim se tá chovendo aí, tá? Tá chovendo aí? 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E aproveitando, falando em prêmios, nesta hora teremos aqui o sorteio de um delicioso almoço para você, mais um acompanhante lá no Recanto da Viola. Para participar do sorteio, você manda sua mensagem pedindo para mim: Batata, eu quero o almoço do Recanto da Viola. Manda seu nome completo, número de telefone e pronto, vai concorrer. No final da hora a gente faz o sorteio. BTS para você que gosta. Swing.

0: Cidaço e o BTS. Sim, sim. Olha os amigos que mandaram mensagem aqui já pra... Cadê aqui? Deixa eu achar aqui, ó. Perguntei se estava chovendo. Rapaz, o pessoal já participa e responde mesmo. A Beth mandou foto lá, né? Da foto do salão dela pra rua. Água caindo, chuva. Diz ela que deu até vontade de dormir. Eita, quem pode, né? Maravilha. Maravilha. Aqui tá chovendo com força também, Batata. E nós estamos aqui curtindo a Centro América. Ivânia Luterec. Beijinho pra você, querida. Obrigado pela companhia. Obrigado pela participação aqui também. Quem mandou mensagem até com um videozinho de chuva, água caindo, lavando mesmo a poeira, né? É a Silmara Cis. Obrigado pelo vídeo, obrigado pela foto também da Dila. Direi mandou foto do som dela. Não é somzinho não, você viu, passarinho? Não é que imagina, não, é som mesmo. Tá ligado na Centro América, curtindo mesmo. Claudinho do Gipão, fala Claudinho. E aí, meu irmão, tá chovendo aí?
1: Aí, boa tarde, Batata. Tá chovendo aí?
0: Tá chovendo.
1: Aqui tá chovendo e tá chovendo molhado. E um dia muito abençoado.
0: Tá certo, valeu Claudinho. Deus abençoe você e sua família aí também. Obrigado aos amigos que estão participando por aqui de sorteio, participando da programação. É legal, né? Essa galera aí, eu fico feliz e agradecido a cada um que além de participar do sorteio, participa da programação, né? Interage com a gente, ó, chovendo, ah, queria ouvir tal música. E você que quer concorrer a prêmio já sabe, nesta hora temos aqui o sorteio de um delicioso almoço para você mais um acompanhante lá no Recanto da Viola. Quer concorrer a esse almoço? Vai mandar mensagem aqui no nosso WhatsApp pedindo para mim, Batata, eu quero o almoço do Recanto da Viola. Manda seu nome completo, número de telefone, daqui a pouquinho no final dessa hora a produção vai fazer o sorteio, tá bom? Eu desejo boa sorte.
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2: Essa moça é pra casar.
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0: Essa é pra casar, viu?
1: Em bloco no seu ritmo, a gente curtindo aqui Diego e Vitor Hugo, sucesso do momento, Moça pra Casar, Flash também é sucesso do momento, Lucas e Igor, e o Ted Sims com Rain on Me. Boa, né? Ainda mais nesse tempo de chuva. Ai, ai, ai, ui, ui. 3h31, tá valendo o prêmio pra você que participar comigo aqui no nosso WhatsApp. Tem um almoço delicioso do Recanto da Viola pra você, mais um acompanhante. Como é que faz pra participar do sorteio, Batata? Manda sua mensagem aqui no nosso WhatsApp pedindo pra mim, Batata. Eu quero o almoço do Recanto da Viola. Manda seu nome completo, número de telefone e já, finalzinho dessa hora, a produção vai fazer o sorteio. Eu desejo boa sorte. Tá chegando informação do Centro América News. Depois do intervalo, a gente tem aqui o Easter Rock and Roll.
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1: E quem traz informações pra gente é a nossa jornalista Beatriz Schaefer.
5: Oi, Batata. Estou de volta e para falar de mais uma ocorrência do final de semana. Duas pessoas ficaram feridas após capotar na rodovia 242, na zona rural de Ipiranga do Norte. O acidente aconteceu nas proximidades da Fazenda Horizontina, no final da tarde de ontem. Segundo o boletim de ocorrência, o motorista seguia em direção a Sinop quando perdeu o controle ao não perceber um buraco na pista. O trecho não é pavimentado e tinha muita poeira, o que teria prejudicado a visibilidade. O veículo capotou e ficou bastante danificado. As vítimas receberam atendimento médico, mas o estado de saúde não foi informado. Eu volto a qualquer momento aqui no Centro América News. Até já.
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1: 3h33.
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0: Samuel Rosa com o seu Jorge, não tenha dó. É mais um bloco por aqui, no seu ritmo. Atendendo aqui o pedido, aproveitando o bloco do Easter Rock and Roll, nosso amigo Paul Walker. Fala, Pauleira, ele pediu. Rola aí, Simple Minds. E aí, esse som é demais, né? Eu gosto. Donil, espero que ele tenha curtido em volume alto também, aproveitar cada acorde do começo ao fim, muito boa. E tá todo mundo mandando mensagem para concorrer ao dia, o almoço lá no Recanto da Viola. Deixa eu ver se a produção já fez o sorteio. Bom, nós vamos pro intervalo, aí na volta a gente tem aqui, tá? A produção já juntou todas as participações, vai fazer o sorteio e no próximo bloco a gente confere juntos. Combinado? Presta atenção aí para ver se foi você que ganhou o almoço lá no Recanto da Viola.
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0: Raça Negra pra fechar essa hora no seu ritmo bom demais. Seu jeito de ser muda. Bom, teve também por aqui Guilherme Benuto com Panda, eu duvido. A Marília Mendonça, folgado. E o Cleiton Romário com a chuva de bênçãos. Falando de chuva, né? Chuva. Vamos conferir quem foi que faturou então o almoço do Recanto da Viola. Será que foi você? Quem foi sorteado nessa tarde de segunda-feira, 21 de setembro, com o almoço lá no Recanto da Viola, foi a Cleusabete Coimbra da Silva. E Cleusabete, parabéns, já a produção vai orientar como é que faz para retirar seu prêmio, tá bom? Cleusabete, pano final 97, faturou então o almoço com acompanhante lá no Recanto da Viola.
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4: Muito bem, já estamos de volta, 4:07, segundona maravilhosa. Depois da chuva fica melhor ainda, né, passarinho? Claro. Alegria, filho. Alegria. Choveu. Melhora, melhora com o calorão que tava, né? Muito bem, nós vamos aqui para mais uma hora do programa No Seu Ritmo dessa segunda-feira. E nesta hora aqui, deixa eu lembrar você que dia 25 de setembro é Dia Nacional do Rádio. 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E tem mais prêmios por aqui, né? A gente fez agora há pouco aí o sorteio do almoço lá no Recanto da Viola. Agora, nesta hora, chega por aqui a campanha Mesa Cheia da Centro América. Acabou a mesa cheia da Centro América e produtos Rizom, Mil Bom e Queridinho. Na tarde de hoje tem o sorteio de um Vale Gás lá da Pirapó Distribuidora. Para participar desse sorteio e concorrer a um Vale Gás da Pirapó Distribuidora, você vai mandar uma foto de algum dos produtos Rizom, Mil Bom e Queridinho. A foto de algum desses produtos, tá? Seja criativo na foto, capricha. E não esqueça de mandar o seu nome completo e número de telefone, tá bom? Um Vale Gás da Pirapó Distribuidora para você que participar direitinho daqui a pouquinho no sorteio. É, tem que participar do sorteio. Daniel, vamos curtir o musicão?

0: Rapaz, deu até animado agora pra dançar, né não? Abelha, que saudade, essa música rodou nos bailes por aí, viu? E até hoje, tem pessoal que faz até umas versões, ela meio forró, joga pra outro rumo aí, é pisadinha, isso e aquilo, né? Anima a pista, Abelha. Essa é a versão original, que rolou aí bastante, começo dos anos 2000. Jorge Mateus com João Bosco e Vinícius. Também teve por aqui o Michel Teló, Aí a Roça Vence, Max Bellucci, Pena Que Seja Namora. E também teve o Daniel com essa música aqui, que aquece o coração dos apaixonados. Quando o coração se apaixona. 4h21, manda sua participação aqui no nosso WhatsApp para concorrer um Vale Gás lá da Pirapó Distribuidora. É a promoção, é a campanha, mesa cheia, Centro América FM e produtos Rizome Bom e Queridinho. Para você concorrer esse Vale Gás da Pirapó Distribuidora, vai mandar uma foto aqui no nosso WhatsApp de algum dos produtos Rizome Bom e Queridinho. Faça uma foto criativa, capricha, e não esqueça de mandar o nome completo e o número do telefone, tá bom? Já já no final dessa hora tem sorteio.
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0: 4h21.
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1: Vagabundo de sorte com Gabrielzinho por aqui nesse bloco. Também teve o Claudinho Buchecha, Xereta e um classicão dos bons para levantar o astral da nossa tarde de segunda-feira, Black Eyed Peas com I Got a Feeling. Muito bem, hora de intervalo com informação. Última chamada para você concorrer a prêmio, tá valendo um vale gás. Valendo vale é redundante, né? Você vai concorrer a um vale gás da Pirapó Distribuidora na campanha Mesa Cheia da Centro-América. Manda aí uma foto de um dos produtos Rizombi, o bom, o queridinho. Manda também seu nome completo, número do telefone, que já no próximo bloco a produção vai juntar todas as participações, aqueles que mandaram foto bonita, criativa, e que também mandaram o nome completo e número do telefone para concorrer esse Vale Gás da Pirapó Distribuidora, tá bom? Boa sorte para todo mundo, bora pro intervalo ficar bem informado e eu volto já.
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1: Quem traz informação é a nossa jornalista Beatriz Schaefer. Oi, Bia.
3: Oi, Batata, excelente tarde a você e aos ouvintes da Centro América FM. Estou de volta e agora para falar sobre o agronegócio. O preço do milho subiu 12% em agosto em Sorriso, chegando a R$ 47 por saca. A alta ocorreu com o mesmo avanço da colheita brasileira. A menor oferta disponível, o câmbio e o mercado internacional influenciaram o movimento. Na Bolsa de Chicago, o milho acumulou alta de 5,7% no mês. Agora, o mercado acompanha as projeções para a safra 26-27 da América do Sul. 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Acesse as nossas redes sociais e continue conosco aqui na Centro América FM. Até mais.
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0: Wesley Safadão, Rei Vaqueiro, displicente por aqui nesse bloco, no seu ritmo, sucesso, né? Já sabe, se é sucesso, rola por aqui. Também teve neste bloco Danilo Davi, Não Sou Terapia, e Adibito Samuel com Eduardo Costa. Então fica assim, 10 minutinhos para 5, já sabe que daqui a pouquinho, 5 horas, tem...
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0: Daqui a pouquinho, 5 horas, tem o nosso Batidão Sertanejo. Aquele momento de relembrar, matar a saudade, curtir os clássicos da música sertaneja. A produção já juntou todas as participações aqui. A gente vai conferir já já no próximo bloco quem foi que faturou, tá? O Vale Gás da Pirapó Distribuidora. Intervalo, na volta, o Paulo Vaz contando a história de mais um sucesso que você não esquece e resultado do sorteio.
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15: Olá. No sucesso que você não esquece dessa edição, vamos viajar para os anos 1980. Para ser mais preciso, até o ano de 1986, onde uma das principais bandas de rock daquela década lançou um dos seus maiores hits. Estou falando de I'll Be Over You, do Toto. A história por trás da canção é um tanto quanto curiosa. Randy Goldrum, que assina a composição com Steve Lukather, disse que eles foram convidados para escrever algo no estilo Julio Iglesias. Goldrum disse que não gostou muito da proposta, já que nunca foram fãs de Julio. Por isso, ele decidiu fazer algo totalmente diferente do que o espanhol costumava fazer. Lukather aprovou o ato rebelde de Randy e o ajudou a finalizar a faixa. A letra conta dessa busca pelos sonhos e de como os destinos chegam. Alguns fecham os olhos para ele e outros deixam ele passar diante de seus olhos, reforçando a ideia de que não existem garantias quando se trata de sonho e destino. Assim também é o amor, sem garantias. E que por isso, esse processo de superação pode durar muito tempo, como na frase "As soon as my heart stop breaking" diz. Mas que, assim que o para sempre chegar ao fim, ele vai se esquecer.

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2: Muito bem, vamos fechando o programa No Seu Ritmo. Volta amanhã, já tem o nosso batidão sertanejo. Resultado, claro, resultado do sorteio. Quem faturou o Vale Gás da Pirapó Distribuidora? No sorteio dessa tarde, segunda-feira, 21 de setembro, quem faturou o Vale Gás da Pirapó Distribuidora da promoção Campanha Mesa Cheia, Rizom, Mil Bom e Queridinho? Jorge Fernando Marcos. Aí, Jorge. Jorge Fernando Marcos. Fone final 35, já a produção vai orientar como é que faz para retirar seu prêmio, tá bom? Fato é que tá aí, ó, quem faturou hoje o Vale Gás da Pirapora Distribuidora, Jorge Fernando Marcos. Bora pro intervalo, já volto com o Batidão Sertanejo.
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4: Vamos começando mais uma edição do nosso Batidão Sertanejo. Bom finalzinho de tarde pra você, agora 5:06, segundona 21 de setembro. Por aqui eu, Edilson Batata e meu passarinho. Isso mesmo. E o Batidão Sertanejo. Já vamos começando agora, começando bem com o pedido da nossa querida tia Mirtz. A música que marca o casal, lindo casal, Luiz e Mirtz.

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0: Toca pilão. Também teve por aqui o campeão com Bruno Marrone, Rick Renner, Paixão de Peão, e a primeirinha hoje, pedido da Tia Mirtz, Christian Ralph, Vira Virou. Bora pro intervalo rapidinho, eu já volto aqui com o nosso batidão. Enquanto isso, vai mandando sua mensagem pra cá, que daqui a pouquinho eu vou mandar um alôzão pra você que tá aí ligado no nosso batidão, uai. É. Jorge Motorista, já vou conferir teu áudio. Michael Richard,

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1: É isso mesmo, é o Batidão Sertanejo aqui na Centro América, a rádio que só tem fã. Serjão, alô Serjão. Sérgio Reis e o Rei do Gado. Outro grande classicão pagode em Brasília nas vozes de Eli Silva e Zé Goiano. Bora pro intervalo? 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Bora de intervalo com informação e eu já volto com o nosso batidão.
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4: Oi, Batata, essa é minha última participação no Centro América News dessa segunda-feira. E para falar que as inscrições para os Jogos do Servidor já estão abertas aqui em Sorriso. A programação começa no dia 29 de outubro, na Praça da Juventude. Haverá futebol society, vôlei de praia, beach tennis e competições de mesa. Também estão previstas caminhada, corrida, gincana e atividades para toda a família. Os jogos seguem até o dia 1º de novembro, com premiação para os vencedores. O feriado do servidor público foi transferido de 28 para 30 de outubro. Para se manter informado, você já sabe, acesse as nossas redes sociais, continue conosco ouvindo música boa e de qualidade. E o nosso encontro é amanhã, a partir das 7, no Primeira Página. Até lá, grande abraço.
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12: Temperatura em Sorriso agora 33 graus, previsão para hoje à noite 22.
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1: 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É, sertanejo gostoso de ouvir. A gente ouviu aqui uma das minhas duplas preferidas, Lourenço Lorival e o P. Florido. Teve também Teodoro Sampaio, Água no Leite, Menino da Canoa com Barreirito, 5h46. Já é reta final do nosso batidão. Passa rápido demais, é só uma horinha de moda boa. É muita música boa para uma hora só, né? Então vamos pro intervalo, eu já volto por aqui repetindo o nome dos ganhadores de prêmio de hoje. Vamos repetir. Às 3 horas teve um almoço com acompanhante no Recanto da Viola. Hoje quem faturou foi a Cleusabete Coimbra da Silva. E tivemos também o sorteio de um Vale Gás da Pirapó Distribuidora na campanha Mesa Cheia dos produtos Rizome, Bom e Queridinho. Pouco antes de começar o batidão agora teve o sorteio. Quem faturou hoje foi o Jorge Fernando Marcos. Então parabéns aos ganhadores de prêmios de hoje. Nós vamos pro intervalo e quem vai cantar pra gente depois do intervalo já aplaudiu antes de eu falar, hein? Quem quer, passarinho? Isso mesmo, os reis do pagode a gente vai ouvir já depois do intervalo.
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0: minutinhos pra fechar o nosso batidão e aí eu vou deixar a nossa última moda aqui pra fechar com chave de ouro. Inclusive tem ouro no nome. Na sequência tem Tio Lodge com Boliche da 89, o melhor da música gaúcha. Tava comentando com ele agora, passarinho. Ele ficou todo perdido aqui. Eu falei, rapaz, ofereceram uma moda pra você hoje, no batidão. Primeira ainda. Ele falou, vixe.
1: Ela é casada.
0: Vixe, o pior é que a mulher é casada.
1: É casada.
0: Aí lascou tudo. Pois é, eu falei pra ele, rapaz. Tia Mirtz ofereceu uma música pra ele aqui bonita. É a música do casal, inclusive, né? Do Luiz e da Tia Mirtz. Tio Lodge ouviu o Chitãozinho. Christian Ralph virou. E eu vou fechando com o Dudu Kidalvan, te convidando pra gente curtir mais música amanhã, viu? Amanhã a gente se encontra de novo por aqui. Na sequência, Tio Lodge. Uma excelente abençoada noite pra você. Tchau, tchau.

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0: Jardim Velho.
1: Ah.
0: Sabe quem vem vindo aí, tchê?
2: Quem?
0: É o Lorde?
2: Mas
1: se tu esperava outro, claro que não podia ser outro, né? Luiz Lorde, o mesmo. Boa tarde, buenas pra quem é do buenas, boa tarde pra quem é da tarde. Segunda-feira, 21 de setembro, 18 horas 5 minutos, estamos chegando no Bolicho, inaugurando mais uma semana, inaugurando mais um dia. Buenas pra quem é do buenas, boa tarde pra quem é da tarde. Estamos chegando, meu compadre velho. Estamos de volta. Vamos de volta para fazer o Bolicho 89. Luiz Lodge, o mesmo de ontem, de hoje, o mesmo de ontem, de hoje, de sempre ao teu lado. Calmo, tranquilo e sereno, feito água de poço em baile de moreno. Para alegria de muitos, desespero de alguns por aí afora, estamos chegando com o Bolicho. A essência musical do nosso Rio Grande Amado passa por aqui. Dele gaita, dele vaneira grossa. Se não for assim, pode ser um milongaço pra quem milongueia. E nós vamos até as 9, não é 8:30, tchê. Luiz Lodge, Bolicho 89, Centro América, seja bem-vindo à Estância Musical.
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1: Homem de Deus, é claro que eu vou falar, mas eu quero falar contigo agora, compadre, com você agora, comadre. Para nós começar muito bem a nossa semana, eu te convido a parar por 4 minutos e 9 segundos e escutar, cantar e rezar junto com Romário Gaúcho. Para matear com Deus, não precisa ter luxo. Para matear com Deus, não precisa ser só gaúcho.
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0: Me sinto dono do mundo bailando com esta morena, tia. Ô, bagualismo solto da Centro América do Bolicho. Seja bem-vindo, meu compadre, seja bem-vindo, minha comadre. Os monarcas sonhando na maneira. Ai, de bom, que coisa boa, Chiquito e Bordoneio. E Romário Gaúcho pra nós matear a semana com Deus. Bueno, tia, começamos. Botamos as primeiras. Agora por tua conta. O teu pedido, risca no celular 996750551. Já chegou por aqui, já tem pedido. Já. E assim nós vamos levando a vida, né, tia? De gole em gole, de pau. A chuva já tá chegando também. O fim do mês tá mais perto também. E daí? Temos que trabalhar do mesmo jeito, né? É, exatamente. Vamos ficar devendo as casas também, vamos ficar devendo lá também, lá na Caé também. Na bodega não pode ficar devendo, não, esse não pode. Bueno, meu compadre velho, o que a gente não deve aqui é música buena. Te abanque para falar de sentimento, pátria e coração. É o Bolicho de 89, recordando só o que é bom.
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meio gente, meio bugio, Eliandro Luz, este é o teu bolicho, tchê. Eliandro Luz, que tem o conjunto O de Casa, Eliandro Luz, que já esteve aqui por Sorriso, na nossa machada, junto com o Cardeal Missioneiro, junto com o grupo Caraguatá, cantando e encantando no Boliche 89. Bueno, bueno, bueno. Vamos pros abraços aqui, né, tio Lodi? Vamos pros abraços, meu compadre Jorge Fernandes. Bom dia, bom dia, boa noite, boa noite, boa tarde, boa tarde. Como é que tá o nosso final de tarde, começo de noite para leite? Márcia Alcântara, do bairro Morado Sol. Boa noite, boa noite. Boa noite também, lá pro Rancho Fuzinato, na Chácara Fuzinato. Boa noite pra minha comadre Ângela, pro meu compadre Abacate. Boa noite especial pro pessoal que vem lá do São José do Ouro, se eu não tô enganado, é isso, dona Ângela? Lá da Bela e Santa Catarina. Vieram pra escutar o boliche e estão aquerenciados lá no Rancho do Abacate e da Ângela, tomando uma gelada a esta hora da madrugada, tchê. Um abraço ao povo querido de São José de Santa Catarina. Tamo junto, botado no boliche, meu compadre, velho. Margarete Baú, lá do Sinop, boa noite. Boa noite, Lodi, boa noite pra Nayara. Nayara, que é lá dos pastel. Baitaca, Baitaca, canta pra você, Nayara, comer um pastel bem bonito. Fogão a gás ou a lenha? O pastel que tu faz no fogão a gás ou faz no fogão a lenha, Nayara? Boa noite, boa noite, boa noite. Deixa eu pegar quem que é esse aqui, me pediu o lobisomem do Arvoredo. Boa noite, Lodi. Boa noite, boa noite, boa noite, boa noite. Bueno, só não tem o nome aqui, tia. Final do telefone. Final do telefone 7991. Boa noite, compadre. Boa noite. Lobisomem do Arvoredo com Pedro Hortácio é o nome do conjunto musical Atracadito Nomás. Vamos ver, vamos ver. Ah, tá difícil conhecer, tia. Barbaridade. O pessoal usa umas fotos muito bonitas, né, tchê? Mas que barbaridade. Buenas, buenas, buenas, tchê. Deixa eu ver quem que é esse outro aqui que apareceu. O Doraci, Doraci da Costa, que tá junto com a dona Elizabeth. Ah, agora se apresentamos, né, tchê? Boa noite, Doraci, boa noite, dona Elizabeth. Quem tá pedindo o lobisomem do Arvoredo é o meu compadre José. Lobisomem esperto, tá aqui, tá na ponta do agulha, com Pedro Hortaz, com o padre José e a dona Sônia, escutando o nosso bolicho. Muito obrigado pelo mate cevado, bem abagolado. Depois do Pedro tem o Baitaca, né, tchê? Silneia Constantina, boa noite, boa noite.

0: do Rio Grande e tal também.
1: Isto é B.O. tipo comer pastel de batata doce, né, tchê? Falar em pastel, um grande abraço pro meu compadre Pastel, da Galetê do Tempo Antigo. Um abraço, Pastel, tchê. Te cuida, hein?
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1: Esparramando música, alegria e também muitos prêmios sexta-feira, muitos mimos. 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Temos lotado de coisa boa. Entre elas, Mano Lima. Caprichos de um peão? É, Bolicho, é sim.

Mas tchê, a tradição não para no Recordando os Pagos. Tem ensaio das invernadas todos os dias a partir das 18 horas. Já em preparo para a etapa interregional do a final do FEMARTE aqui em Sorriso, que acontece no mês de outubro. 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

0: sorteio do disco da voz do Oswaldir e do Carlos, Querência Amada, 18 horas e 50 minutos. Mano Lima, Caprichos de um Peão. Boa noite, boa noite, boa noite pro meu compadre Bico Fino, o homem do salame, o homem da morcilha, do torresmo. Fala, Bico Fino, meu compadre velho. Grande abraço, obrigado pela parceria. Tamo junto, botado todo dia, tchê. Vamos que vamos, Bico Fino. Não arredemos, não podemos arredar, tchê. Também comigo, Alan Diego, do Montelibo, do Boa Noite Lodge. Boa noite, boa noite, boa noite. Roberto Arrocha, Roberto Arrocha, do Industrial. Boa noite, boa noite. E agora há pouco eu falei do pastel. É o meu compadre Mauro Pastel. O pastel velho, pastel lá da Sagel, um abraço do tamanho do Rio Grande. Canta no Bolicho!
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0: De fundamento, tchê. Um abraço pro meu compadre Jorge Cassep, que me deu a felicidade da visita no rancho. Grupo Rodeio, Walter Moraes. Regis Marques.

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1: É domingo, hein, tchê? 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

0: Gipão eletricista, boa noite.
1: Boa noite, compadre Lodi. Boa falou noite. Aí do grande Mauro.
0: Mauro Pastel,
1: grande
0: pastel. Mauro Pastel. Vamos comer um pastel.
1: Você tem detalhes. Ah. Sofredor colorado também.
0: Boa semana.
1: Uma abençoada semana. Verdade, uma abençoada segundona, né? Vamos se acostumando,
0: exatamente. Um abraço, meu compadre Gipão. Claudinho do Gipão, né, tchê? Centroavante, Claudinho. Um abraço do tamanho do Rio Grande. Tá comigo também na ponta da ligação aqui o Denner. O Denner tá comigo. Silmar Assis. E a Nalva lá de Sinop também tá comigo. A Nalva e o Neco. Boa noite, Nalva.
2: Oi, Lorde, boa noite.
0: Boa noite.
2: Onde é que você teve ontem, Nalva? Meu Deus, que eu fui ontem numa festa aqui.
0: Eu nunca tinha ido
2: numa festa de um CTG e ontem meu Neco me levou pra ver.
0: O Neco tava.
2: A festa no CTG. Meu Deus, que coisa mais linda.
0: Aí nós estamos
2: alucinada com a festa lá no CTG aqui de Sinop. Parabéns para todos, gaúcho, para
0: um abraço,
2: todas as tradições que são lindas demais, né, Lodi?

0: Gourmet da Nau.
1: Só se for agora, 19 horas. 19 horas e 18 minutos, é o teu Boliche 89. José Cláudio Machado. Com chumbo molhado.
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1: 19:33, Dona Maria, essa foi em tempo antigo, né, tchê? Grupo Chão Nativo, essa foi uma sertaneja agauchada aqui no Boliche 89. Minha comadre Lenir Beló, meu compadre Kleber Beló, boa noite, Recanto dos Pássaros, bem na porteira com o Cristiano Quevedo.
2: Tchê louco!
1: É a pra sair da casinha.

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0: Vai saltar faísca, vai faltar espaço pra gente pular. Sei que ela dança, mas eu também danço, e quando eu me avanço é pra depenar. Desafio da Rancheira com o Gaúcho da Fronteira, 19:47. 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Boa mesmo é a música do sul do mundo que aqui.
1: Ô, Luiz Cláudio.
0: Recordo o sucesso do Luiz Cláudio e o tio Gildo.
1: Não, essa é a maneira do gaúcho e da paulista.
2: Ah, bom, então até vou cantar.

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22: Faltando 3 minutos para as 8 horas da noite de segunda-feira, dia 21 de setembro. No arremate do Bolicho tem César e Rogério, meu Vale 4. Depois tem Moisés Oliveira, a nossa bandeira gaúcha, estralando coisa boa.